0: 18 barcaças. O presidente Lula destacou a importância da retomada da indústria naval brasileira.
1: Se a gente não fizer essas barcaças aqui, a gente não gera emprego, a gente não gera conhecimento tecnológico, a gente não forma bons profissionais. É a primeira vez que vocês vão produzir uma barcaça aqui e vai entrar no mar.
0: O presidente Lula também anunciou um pacote de investimentos em infraestrutura, energia, desenvolvimento regional no estado e medidas socioambientais. O valor total chega a quase 5 bilhões de reais. Na área de infraestrutura, o destaque é o avanço das obras na BR-319, que conecta Manaus a Porto Velho, em Rondônia. São mais de 380 milhões de reais em recursos do novo PAC. O ministro dos Transportes, Jorge Santoro, garantiu que toda a rodovia vai estar em obras ainda no primeiro semestre.
2: É uma rodovia em que vai fazer com que a gente coloque Manaus com acesso pavimentado ao resto da malha rodoviária nacional.
0: Para a segurança energética, o pacote de investimentos chega a 3 bilhões e 300 milhões de reais. Entre os investimentos, 785 milhões de reais serão aplicados no programa Luz para Todos, levando energia para 75 mil pessoas. O governo do Brasil também apresentou o projeto do novo terminal hidroviário Manaus Moderna, que receberá 876 milhões de reais do novo PAC. Será o maior porto hidroviário de passageiros do mundo, segundo o ministro de Portos e Aeroportos, Tomé Franca.
3: Dando dignidade para quem precisa fazer o transporte nos nossos rios, para quem precisa fazer o escoar da produção, do artesanato.
0: O presidente Lula destacou a importância dos investimentos no estado do Amazonas.
1: É preciso que tenha empresários que acreditem no Brasil, é preciso que tenha dono de estaleiros que acreditem no Brasil, e a gente vai poder falar no mundo inteiro que quem quiser construir balsa de qualidade, venha para Manaus.
0: E a cultura também vai receber recursos. A Petrobras anunciou que vai patrocinar o Festival Folclórico de Parintins, com investimento de 5 milhões de reais. De Manaus, no Amazonas, Luciana Colares de Holanda.
4: A Secretaria Nacional de Defesa do Consumidor instaurou o processo administrativo para punir plataformas de aplicativos que não estão informando a composição dos preços cobrados em seus serviços.
5: Uma portaria da Secretaria estabelece que as empresas devem informar os valores usuários e o quanto é repassado aos trabalhadores.
4: Duas empresas estariam descumprindo a norma, iFood e Kita, e estarão sujeitas ao pagamento de multa que pode chegar a 14 milhões de reais. Outros 7 aplicativos estão em monitoramento.
5: O ministro da Secretaria-Geral da Presidência da República, Guilherme Boulos, afirmou que o cumprimento da portaria não é opcional.
6: Essas empresas têm que oferecer transparência. Não é opcional cumprir uma portaria da Secretaria Nacional de Defesa do Consumidor. A empresa não escolhe se ela vai cumprir ou não a portaria. Cumprir essa portaria é uma obrigação das plataformas, e aquelas que não cumprirem pagarão um preço com multa.
4: O consumidor que não identificar essas informações na nota fiscal pode registrar uma reclamação na plataforma consumidor.gov.br ou no PROCON da sua cidade.
5: Lei de acesso à informação, portal da transparência e agora a nova plataforma informa.br. São ferramentas para aumentar a transparência da gestão pública.
4: Elas são utilizadas como parte do trabalho da Controladoria Geral da União para fiscalização preventiva e combativa da corrupção e das fraudes em contratos públicos.
5: Essa atuação também é integrada com outros órgãos públicos para o combate ao crime organizado.
4: Hoje a gente conversa com o ministro da CGU, Vinícius Marques de Carvalho, sobre a agenda Governo Aberto, que está em destaque essa semana. Boa noite, ministro.
7: Boa noite, Mariana. Boa noite, Luciano. Boa noite aos ouvintes da Voz Brasil.
4: Ministro, a gente está então na Semana Governo Aberto, né? E foi lançada uma plataforma informa.br, que vai entrar em operação agora em junho. Como é que vai funcionar essa plataforma? Como é que ela ajuda o trabalho de fiscalização da CGU? O que é que ela traz de novo?
7: Essa plataforma tem por objetivo facilitar ainda mais a vida dos cidadãos e das cidadãs brasileiros que precisam acessar informações do governo federal, né? Hoje, como vocês mencionaram, nós temos o Fala BR, nós temos os sites dos ministérios ou dos órgãos públicos, nós

0: temos também o Portal da Transparência, a Lei de Acesso à Informação. O que essa plataforma nova faz? Ela agrega tudo isso num sistema único usando inteligência artificial. O que que isso quer dizer na prática? A pessoa pode entrar na plataforma, digitar a informação que ela quer, a pergunta que ela quer. Se essa informação ela já está publicada em algum site do governo federal, em algum portal público de informações, ela vai ser direcionada diretamente para a informação, ou seja, nós vamos entregar a informação direto para ela. Se essa informação não está publicada, mas é uma informação que ela pode ter acesso, ela vai ser direcionada para pedir a informação via lei de acesso à informação. Então, hoje, na situação até agora, ela tem que vai ir na lei de acesso à informação via Fala BR ou tentar procurar no portal da transparência e meio que tentar adivinhar onde vai estar a informação. Agora não. A partir do Informa BR, ela vai só pedir a informação e ela vai ser... Para ela vai ser entregue a informação, ela vai ser direcionada para onde essa informação está.
1: Ministro, embora a gente esteja falando dessa semana de eventos relacionados à transparência da gestão pública, né? A semana Governo Aberto, essa agenda Governo Aberto já ocorre há mais tempo, né? E implementou diversas mudanças nessa área. O senhor pode falar um pouco mais sobre esses ajustes feitos no trabalho da CGU nos últimos anos? Quais foram os ganhos?
0: Na verdade, a parceria do Governo Aberto começa lá com o governo da presidenta Dilma, lá em 2011. É algo muito inovador, muito importante para a cidadania brasileira, porque aumenta a confiança da cidadania no Estado, da população no Estado. Nós já tivemos um resultado recente muito positivo de uma pesquisa da OCDE que diz que a confiança da população nos serviços públicos subiu de 26% em 2022 para 42% esse ano. E no governo federal, de 24% para 38%. Isso se deve, entre outras coisas, a uma série de mecanismos e instrumentos que nós lançamos mão. Por exemplo, o Portal da Transparência. O Portal da Transparência, com as informações que nós colocamos lá, por exemplo, relacionadas a emendas parlamentares, relacionadas a uma série de informações públicas que já deviam estar lá, como, por exemplo, os benefícios fiscais, aquelas pessoas que são beneficiárias de políticas públicas como o Pé de Meia, tudo que está sendo investido nesse tipo de programa está lá no portal. Então, em função disso, o portal, por exemplo, teve um aumento de mais de 30% de usuários. Isso aumenta a confiança da população também nas informações públicas. Outra coisa importante, lei de acesso à informação. Colocamos fim ao sigilo dos 100 anos, né, que era um problema do governo anterior. Em 2022, por exemplo, um governo que era pautado pelo sigilo colocou mais de 7 mil casos em sigilo de 100 anos. Nós reduzimos isso drasticamente. No ano passado, nós tivemos só 70 casos de sigilo de 100 anos. Então, isso é a implementação de uma agenda de transparência do governo do presidente Lula para garantir que a população tenha acesso à informação.
2: Agora, ministro, recentemente a CGU participou de ações da Polícia Federal para combate a fraudes em licitações e corrupção no Ceará, na Bahia, também em outros contratos públicos federais em outros estados, né? Piauí também tivemos. Como é que funciona essa integração da CGU com a Polícia Federal e outros órgãos de investigação?
0: Essa integração ela é decisiva para o combate à corrupção, não só da CGU com a Polícia Federal, como também com o COAF, com a Receita Federal, todos os órgãos que têm algum objetivo ou alguma missão relacionada ao controle, à fiscalização e à responsabilização de quem comete fraudes ou crimes ou comete algum tipo de ato de corrupção. O presidente Lula, ele pediu explicitamente para que nós sejamos intransigentes no combate à corrupção. Para que nós não deixemos nada passar, investigamos com muito afinco. E para isso, a gente precisa se coordenar. Se cada órgão atuar sozinho, a direção, cada um vai para um caminho, cada um vai para uma direção e não funciona direito. Então, só para vocês terem uma ideia do efeito desse tipo de agenda conjunta, só o ano passado nós realizamos 76 operações com a Polícia Federal, com um prejuízo de 13 bilhões de reais apurados nessas operações. Se você somar tudo o que foi apurado em todos os anos anteriores, não chega a um quinto disso. Isso porque nós conseguimos investigar com mais cuidado, colocar a lupa nos casos que vinham de lá de muito tempo. Esses esquemas, eles existiam em governos anteriores, caso do Master, por exemplo, caso do INSS, são todos casos que já vinham lá de trás e que nós, felizmente, interrompemos no governo do presidente Lula.
1: Inclusive, ministro, o governo do Brasil vem desenvolvendo um trabalho integrado aí para o combate ao crime organizado, envolvendo vários ministérios e órgãos de inteligência. Como é a participação da CGU nessas investigações, nessas operações?
0: A CGU opera, como eu disse, em conjunto com a Polícia Federal em várias dessas investigações. Muitas vezes nós temos casos de corrupção que estão vinculados a organizações criminosas, em licitações públicas e contratos públicos. Importante dizer aqui também que isso tem sido uma prioridade do governo do presidente Lula, né, do governo brasileiro. Recentemente foi lançado um programa de enfrentamento ao crime organizado com 4 eixos. Um eixo voltado para asfixia financeira, combate a homicídios, controle de armas e também lidando com as questões dos presídios. Esses 4 eixos somados vão comportar um investimento de mais de 10 bilhões de reais, o que é algo inédito no Brasil, que demonstra a prioridade do presidente Lula, e a CGU está envolvida em todos esses esforços.
2: Ministro, para a gente concluir, como é que é a relação da CGU diretamente com o cidadão, né? Alguém que queira, por exemplo, apontar uma irregularidade, denunciar problemas num contrato público que ela tenha conhecimento, essa pessoa consegue falar diretamente com a CGU? Como é que ela pode fazer isso?
0: Ela consegue, nós temos a ouvidoria da CGU, Fala BR, que é um caminho muito tradicional e conhecido, mas que é sempre importante a gente divulgar, que as pessoas podem entrar lá e fazer as suas denúncias, fazerem as suas reclamações, fazerem as suas sugestões. Nós, inclusive, estamos usando todo esse material da ouvidoria que nós recolhemos com essas reclamações para direcionar para os ministérios e acionar os ministérios. Então, na medida em que as reclamações aumentam em relação a um determinado tema, nós já acionamos o ministério para o ministério resolver ou determinado órgão resolver antes que o problema ganhe uma dimensão maior. Nós estamos intensificando esses esforços e tem funcionado muito bem.
1: Muito bem, nós conversamos com Vinícius Marques de Carvalho, ministro da Controladoria Geral da União. Muito obrigado, ministro, pela entrevista aqui à Voz do Brasil.
0: Obrigado.
2: Em 2024, o Brasil atingiu o menor índice de homicídios da série histórica, iniciada em 2014.
1: Mesmo assim, o número continua alto. Foram mais de 42 mil homicídios.
2: Por isso, o governo tem investido em políticas públicas voltadas para a segurança pública, como, por exemplo, o programa Brasil contra o Crime Organizado, com investimento de 11 bilhões de reais.
3: O Brasil registrou em 2024 o menor número de homicídios da série histórica iniciada em 2014. Os dados estão no Atlas da Violência, elaborado pelo Instituto de Pesquisa Econômica Aplicada, IPEA, em parceria com o Fórum Brasileiro de Segurança Pública. De acordo com o levantamento, foram 42.590 homicídios em 2024, uma queda de 7,4% comparada a 2023. Já em relação a 2014, a redução foi de 33,4%. O secretário nacional de segurança pública, Chico Lucas, destaca as causas dessa redução.
4: Isso tudo é fruto de uma série de ações e de políticas públicas implementadas. Um é a maior integração entre as forças de segurança, os entes federativos, com um aporte maior de recursos por parte da União e a cobrança para que esses crimes sejam mais esclarecidos. Sem falar de outra política pública muito importante nos últimos anos, que foi a restrição ao acesso às armas.
3: Mas o documento também traz um alerta importante. Os pesquisadores identificaram um aumento expressivo das chamadas mortes violentas por causa indeterminada, casos em que não é possível afirmar oficialmente se a vítima morreu em acidente, suicídio ou homicídio. De acordo com o Atlas, as mortes violentas por causa indeterminada saltaram para 17.207 em 2024. Na tentativa de melhorar a investigação desses crimes, o Ministério da Justiça e Segurança Pública adotou em fevereiro deste ano critérios nacionais padronizados para os índices de elucidação de homicídios e feminicídios em todo o país. Como explica o secretário nacional de Segurança Pública, Chico Lucas.
4: Algumas mortes acontecem em ambientes inóspitos ou duvidosos ou por meios que não são tão claros. Ora, mas se há dúvida, cabe ao poder público de investigar. A portaria, ela define como critério a morte violenta, ela obriga a toda morte ser correspondida por um inquérito policial e todo inquérito precisa ter um final dentro de um prazo de esclarecimento.
3: O levantamento mostra ainda que a violência continua atingindo principalmente jovens do sexo masculino, negros e moradores de áreas vulneráveis. Em 11 anos, mais de 300 mil jovens entre 15 e 29 anos foram assassinados no Brasil. O coordenador da pesquisa e técnico do IPEA, Daniel Ricardo de Castro Cerqueira, afirmou que muitas vezes a violência que acomete o jovem surge ainda na infância.
4: Muitas vezes, quando a criança nasce, muitas vezes tem problema de negligência dos próprios pais, muitas vezes. Depois começa, a criança muito cedo já começa a ser vítima de violência sexual e depois, mais à frente, violência física, né? Quando eventualmente termina sendo morta à frente.
3: Pelas redes sociais, o presidente Lula destacou a redução histórica na taxa de homicídios, mas afirmou que o número absoluto ainda é muito alto. Lula declarou que a curva descendente aponta para um caminho que tende a se consolidar com a série de políticas anunciadas e em aplicação pelo governo do Brasil ao longo dessa gestão. Entre as medidas citadas pelo presidente está a lei antifacção, que endurece penas e dá agilidade ao confisco de bens de lideranças do crime organizado, o programa Brasil contra o Crime Organizado, que prevê a aplicação de 11 bilhões de reais em 2026 para desarticular estruturas criminosas, o Pacto Nacional contra o Feminicídio e o fortalecimento das ações de inteligência das Polícias Federal e Rodoviária Federal. Reportagem Luana Karen.
1: No combate ao desaparecimento de crianças e adolescentes, cada minuto conta.
2: O Ministério da Justiça e Segurança Pública firmou uma parceria com a Uber para que alertas passem a ser exibidos dentro do aplicativo.
1: Agora, qualquer celular pode ser canal estratégico para salvar vidas.
5: Com a medida, motoristas, parceiros e usuários do aplicativo que estiverem no raio de até 160 quilômetros do desaparecimento vão receber mensagens dentro do aplicativo Uber. O diretor de Operações Integradas e de Inteligência da Secretaria Nacional de Segurança Pública, José Anchieta Neto, destacou a importância de usar a tecnologia a serviço da segurança pública.
6: Esses aplicativos de mobilidade urbana, eles estão gerando renda e são responsáveis por centenas de milhares de deslocamento, então eles têm que estar dando um passo à frente, um passo a caminho da promoção da segurança pública.
5: As primeiras horas após o desaparecimento de crianças e adolescentes são decisivas para localizar as vítimas. Por isso, o objetivo é acelerar a divulgação das informações e alcançar rapidamente pessoas que estejam próximas da região onde os casos acontecem. É o que destacou o chefe de relacionamento para assuntos de segurança da Uber, Leandro Segala.
7: Quando a gente conversam com autoridades que atuam na investigação de pessoas desaparecidas, tem um ponto comum que eles sempre se referem. O quanto é importante aquelas primeiras horas após o desaparecimento para o retorno seguro desse menor. Essa cooperação coordenada entre poder público, iniciativa privada, comunidade e tecnologia, acho que tem de fato a chance de salvar vidas.
5: A parceria amplia o alcance do chamado Alerta Amber, sistema utilizado para divulgar informações sobre crianças e adolescentes desaparecidos em situação de risco. O mecanismo envia imagens e dados da ocorrência para pessoas próximas ao local do desaparecimento. Pela primeira vez no Brasil, uma plataforma de mobilidade urbana também passa a integrar essa rede de comunicação emergencial. A diretora do Sistema Único de Segurança Pública, Isabel Freitas, falou sobre como a ação pode mudar a realidade das pessoas desaparecidas no país.
8: Uma criança localizada é uma criança que não foi vítima de um crime pior e é uma família que não passou por esse sofrimento.
5: Só no ano passado, mais de 85 mil pessoas desapareceram no Brasil. 21 mil delas eram crianças ou adolescentes. Reportagem Márcia Fernandes.
2: Os de turistas estrangeiros no Brasil aumentaram 9,2% nos primeiros quatro meses do ano em relação ao mesmo período de 2025.
1: O valor chegou a 20 bilhões e 200 milhões de reais, segundo o Banco Central.
2: E o ministro do Turismo, Gustavo Feliciano, está na China, onde participa de uma série com o objetivo de atrair mais turistas ao Brasil.
1: Recentemente, o governo brasileiro isentou a exigência de visto para turistas chineses.
9: Vamos traçar ações e estratégias para que a gente possa, com a política de isenção do visto do governo federal, aumentar o número de turistas chineses no nosso país. Eu tenho certeza, realizaremos ótimos negócios para promover o destino Brasil aqui na China.
2: O Brasil recebeu 103 mil turistas chineses em 2025, uma alta de 35% em relação ao ano anterior.
1: Apenas nos quatro primeiros meses do ano foram quase 40 mil visitantes, um crescimento de 33%.
2: E essas foram as notícias. notícias do Governo do Brasil.
1: Uma realização da Secretaria de Comunicação Social da Presidência da República.
2: Com produção da empresa Brasil de Comunicação.
1: Fique agora com o Minuto do TCU. Em seguida, as notícias do Poder Judiciário e do Congresso Nacional. Boa noite.
2: Boa noite para você e até amanhã. 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
12: Plenário do STF decide que shoppings devem criar espaço de amamentação para empregadas lactantes.
13: TST define lista com o nome de 3 desembargadores indicados ao cargo de ministros da corte.
12: TSE homologa alterações nos estatutos dos partidos Democrata e Unidade Popular.
13: Boa noite, eu sou o Arthur Filho.
12: E eu sou Walter Lima.
13: O plenário do Supremo Tribunal Federal decide que shoppings devem criar espaço de amamentação para empregadas lactantes.
12: Empresas têm o prazo de até um ano para adequar os centros comerciais. Marcelo Della Libera.
14: O plenário do Supremo Tribunal Federal analisou um recurso que discute se a responsabilidade pela instalação de espaços destinados à amamentação e a guarda de filhos de trabalhadoras lactantes em shopping centers deve recair sobre os lojistas ou sobre a administração do empreendimento. A tese fixada foi no sentido de que a expressão estabelecimento, prevista na CLT, abrange os shopping centers em relação às empregadas dos lojistas que integram o centro comercial.
13: Presidente do STJ determina a continuação do curso de medicina ofertado à turma extra do Programa Nacional de Educação na Reforma Agrária, no campus Caruaru da Universidade Federal de Pernambuco.
12: O curso é oferecido a 80 alunos. Fátima Uchoa.
15: A turma extra de medicina iniciada neste ano é uma parceria entre a Universidade e o INCRA, que editaram resolução para a criação da turma e um edital para a seleção dos estudantes. Na ação popular contra essas medidas, um vereador alegou violação à moralidade administrativa. O TRF-5 determinou a interrupção das atividades após o fim do primeiro semestre letivo, mas para o presidente do STJ, ministro Herman Benjamin, manter essa decisão colocaria em risco a organização administrativa da universidade pública, o que ocasionaria lesão à ordem pública. Segundo o ministro, a turma especial do curso de medicina atende ao princípio da igualdade de condições no acesso ao ensino.
13: TST define lista com o nome de 3 desembargadores indicados ao cargo de ministros da corte.
12: Os selecionados são das regiões Nordeste e Norte. Rocine Gomes.
16: Os selecionados estão disputando a vaga da ministra Dora Maria da Costa, que se aposentou do Tribunal Superior do Trabalho depois de 18 anos. Foram eleitos ao cargo a desembargadora Maria de Nazaré Medeiros Rocha, do TRT da 8ª Região, que abrange o Pará e o Amapá. O desembargador Sérgio Torres Teixeira, do TRT da 6ª Região, em Pernambuco. E a desembargadora Hermenegilda Leite Machado, do TRT da 13ª Região, na Paraíba. A lista com os nomes será enviada ao presidente da República. É ele quem escolhe.
13: TSE homologa alterações nos estatutos dos partidos Democrata e Unidade Popular.
12: As duas legendas terão 90 dias para providenciar as alterações. Rimax Souto.
17: Para o Democrata, os ajustes são relacionados ao prazo máximo de vigência de órgãos partidários provisórios, limitado a 4 anos. O plenário do TSE ainda determinou que fique explícito o caráter voluntário das contribuições financeiras à legenda. O TSE também aprovou parcialmente o requerimento da Unidade Popular e determinou que o partido inclua explicitamente nas normas internas o tempo de vigência de seus órgãos provisórios, além de medidas de combate à violência política contra a mulher.
13: Tribunal Regional Federal da Primeira Região condena União e autarquias por demora na titulação de terras quilombolas do Mamapá.
12: A decisão é resultado de ação do MPF. Vanessa Pereira.
18: Na decisão, a justiça condenou União, INCRA, IMAP e Fundação Cultural Palmares de forma solidária ao pagamento de mais de 3 milhões de reais em indenização por danos morais coletivos. Além disso, estabeleceu prazo de 3 anos para a conclusão de todos os processos de identificação, delimitação e titulação definitiva das comunidades quilombolas do Amapá, sob pena de multa de R$100 mil por mês de atraso.
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13: Uma boa noite a você.
12: Até amanhã.
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20: Eu sou Paula Groba.
21: E eu sou Humberto Pinheiro.
20: E estes são os destaques de hoje do Jornal do Senado, que começa agora.
21: Senado aprova novos modelos de contratação para jovens entre 18 e 29 anos.
20: Dívidas rurais avança projeto para socorrer produtores endividados por desastres climáticos.
21: Plenário aprova regras para a Copa Feminina de 2027 e homenagem a jogadoras pioneiras.
20: Boa noite.
21: Boa noite.
20: O mercado de trabalho pode ganhar novas regras para ampliar a contratação de jovens sem experiência. O Senado aprovou um projeto que cria o contrato de primeiro emprego para pessoas entre 18 e 29 anos que nunca tiveram carteira assinada.
21: A proposta reduz encargos para as empresas, como a contribuição patronal ao INSS e a alíquota do FGTS. O repórter Douglas Castilho tem mais detalhes.
22: Com 10 milhões de jovens que não estudam nem trabalham, o Brasil ocupa a quarta pior posição no ranking mundial de pessoas entre 18 e 29 anos sem uma ocupação regular, segundo dados da OCDE, entidade que representa os países mais ricos. O projeto aprovado permite que as empresas que contratarem esses jovens sem nenhuma experiência prévia com carteira assinada terão a chamada cota patronal do INSS reduzida a 10%, o que é metade da exigida pelo regime comum. Haverá ainda a redução da alíquota do depósito do FGTS. O autor da proposta original, o senador Irajá, do PSD do Tocantins, explicou o dilema enfrentado pelo que chamou de geração nem-nem.
23: Ora, é um dilema. Se ele não tem oportunidade, como é que ele vai ter experiência?
22: O novo regime de contrato diferenciado poderá ter o prazo de 6 a 24 meses, podendo ser renovado por 3 vezes, mas a qualquer momento durante a vigência do contrato, o empregador terá a possibilidade de transformar o vínculo temporário em um contrato permanente. O texto agora vai à sanção presidencial.
20: E avançou no Senado o projeto que mantém os incentivos fiscais da chamada Lei do Bem, usada para estimular investimentos em pesquisa, desenvolvimento e inovação tecnológica no país.
21: A proposta aprovada hoje pelos senadores preserva benefícios tributários concedidos a empresas que investem no setor e evita os cortes previstos na política de redução gradual desses incentivos, aprovada no ano passado. Repórter Patrícia Oliveira.
24: Poderão ser mantidos os incentivos fiscais concedidos a empresas que investem em pesquisa, desenvolvimento e inovação tecnológica. A proposta dos senadores Alci Lucas, do PL do Distrito Federal, impede que esse setor pare de receber apoio por meio de benefícios tributários. Os cortes estão previstos nas regras da política de redução desses incentivos aprovada no ano passado. O relator da matéria, senador astronauta Marcos Pontes, do PL de São Paulo, destacou que a chamada Lei do Bem gera 30 bilhões de reais com investimentos investimentos em inovação e tecnologia, eleva a produtividade, a competitividade e a geração de empregos qualificados.
0: Então, são incentivos que precisam ser preservados. É uma importância muito grande também para o Brasil como um todo, para o desenvolvimento econômico e social do país.
24: O senador também destacou que o projeto contribui para a previsibilidade das decisões de investimento em inovação por parte das empresas. A proposta segue para a Comissão de Assuntos Econômicos.
20: E a Comissão de Assuntos Econômicos aprovou o projeto que busca dar fôlego a produtores rurais prejudicados por secas, enchentes e outros eventos climáticos extremos. A proposta autoriza o uso de recursos do Fundo Social para renegociar e quitar dívidas no campo, sem cobrança de multas ou juros de mora.
21: A medida tem como objetivo evitar o endividamento crônico e garantir a continuidade da produção agrícola no país. O texto segue agora para o plenário do Senado com pedido de urgência. Repórter Alexandre Campos.
3: Pelo texto, poderão ser beneficiários da linha de crédito especial os produtores rurais, associações e consórcios que no período entre 2019 e 2025 tenham registrado em duas ou mais safras perdas de no mínimo 30% da renda bruta. Para produtores, a linha de crédito terá valor máximo de 10 milhões de reais e para associações 50 milhões de reais, com prazo de 10 anos e juros entre 3,5% e 7,5% ao ano. O relator, senador Renan Calheiros, do MDB de Alagoas, destacou a incorporação ao texto de medidas que impeçam exigências excessivas e restrições infralegais durante a regulamentação da matéria.
4: O projeto, sem dúvida nenhuma, oferece uma opção para que o governo atue permitindo a retomada da capacidade produtiva e a preservação da segurança alimentar nacional.
3: Líder do governo, senador Jax Wagner, do PT da Bahia, lamentou que as negociações com o executivo não tenham avançado.
6: Do jeito que está escrito o projeto é para quebrar os bancos públicos, porque na taxa que eles querem é para botar um prejuízo lá em cima.
3: Pelo projeto, o governo também poderá ampliar sua participação no Fundo Garantidor de Investimentos para a cobertura de operações de crédito rural contratadas por produtores afetados por eventos climáticos adversos.
20: O presidente do Senado, Davi Alcolumbre, cobrou dos partidos a indicação dos integrantes da nova CPI da pedofilia, que terá 11 membros titulares e 7 suplentes.
21: O colegiado vai investigar crimes sexuais e outras violências cometidas contra crianças e adolescentes. Repórter Pedro Pincer.
7: O colegiado tem o objetivo de investigar crimes cometidos contra crianças e adolescentes, incluindo pedofilia e abuso online. A CPI foi criada em agosto do ano passado, mas ainda não começou a funcionar por falta de integrantes. Alcolumbre ainda destacou que a proporcionalidade das bancadas deve ser respeitada durante as indicações.
25: Para que as lideranças partidárias possam fazer as suas indicações, para que o mais rápido possível a gente possa fazer a instalação desta comissão parlamentar de inquérito que vai investigar a pedofilia no Brasil.
7: O pedido de criação da CPI foi apresentado em conjunto pela senadora Damaris Alves, do Republicanos do Distrito Federal, e pelos senadores do PL Jaime Bagatoli, de Rondônia, e Magno Malta, do Espírito Santo. A primeira CPI da pedofilia funcionou entre 2008 e 2010.
20: E parlamentares repercutiram a decisão da primeira turma do Supremo Tribunal Federal, que acabou com a aposentadoria compulsória remunerada como punição máxima para magistrados.
21: Com a medida, juízes que cometerem infrações graves poderão perder o cargo e também o direito ao salário. Repórter Henrique Nascimento.
26: A aposentadoria compulsória era alvo de críticas porque permitia ao magistrado continuar recebendo salário proporcional ao tempo de serviço, mesmo após punições disciplinares. Relatora de uma proposta sobre o tema na Comissão de Constituição e Justiça do Senado, a senadora Elisiane Gama, do Maranhão, afirmou que a decisão corrige uma distorção histórica.
27: Nós não podemos permitir castas de servidores públicos com privilégios.
26: Já o senador Sérgio Moro, do PL do Paraná, ponderou que é preciso diferenciar crimes graves de infrações administrativas.
28: Um juiz que comete uma mera infração disciplinar, aí ele perde o cargo e perde também a aposentadoria, mas ele contribuiu. Não faz sentido que ele perca o benefício nessas circunstâncias.
26: A Comissão de Constituição e Justiça do Senado já aprovou uma proposta que também acaba com a aposentadoria compulsória como punição para magistrados e integrantes do Ministério Público. O projeto aguarda votação no plenário.
20: O Brasil avançou na preparação para a Copa do Mundo Feminina de 2027. Foi aprovado o projeto que define regras e garantias do poder público para que o torneio seja realizado no país.
21: A proposta prevê apoio à cidade sede do primeiro Mundial Feminino da história na América do Sul. Repórter Rodrigo Rezende.
1: O projeto trata de diversos temas relacionados à Copa do Mundo, como venda de ingressos, proteção de direitos autorais, regras para captação e distribuição de imagens do campeonato e garantias aos torcedores e profissionais, como a facilitação para obtenção de vistos temporários de turismo e trabalho. A relatora da proposta, senadora Leila Barros, do PDT do Distrito Federal, afirmou que o país irá se beneficiar do evento, principalmente com a experiência adquirida na Copa de 2014.
2: A expectativa da FIFA é de receber mais de 3 milhões de torcedores, movimentar a economia e projetar o Brasil como potência esportiva contemporânea.
1: A proposta também traz uma compensação financeira às jogadoras que representaram o país na primeira edição da Copa do Mundo Feminina, em 1991, e no primeiro torneio global feminino organizado pela FIFA, em 1988. Cada ex-jogadora receberá R$500 mil.
20: O plenário ainda aprovou a proposta da senadora Leila Barros, que estende o mesmo benefício de R$500 mil às jogadoras que participaram da Copa do Mundo de 1995.
21: Edição de Paula Groba. Trabalhos técnicos de Eliseu Caires. O Jornal do Senado fica por aqui. Acompanhe agora as notícias da Câmara dos Deputados. Boa noite.
20: Boa noite e até amanhã.
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8: Plenário da Câmara debate projeto que reduz jornada semanal de trabalho.
9: Deputados aprovam reconhecimento de diabetes tipo 1 como deficiência.
8: Proposta votada inclui festas juninas nordestinas no calendário de turismo.
9: Plenário amplia estoques de alimentos e produtos para alimentação animal.
8: Boa noite. Os deputados aprovaram um projeto para ampliar estoques públicos de alimentos e de produtos para alimentação animal. A repórter Daniela Lessa acompanhou a votação.
11: A Câmara dos Deputados aprovou o projeto que muda a regra sobre estoques públicos de alimentos e amplia o programa de venda em balcão, usado para dar acesso de pequenos criadores de animais aos produtos vendidos pela Companhia Nacional de Abastecimento, a Conab. O projeto amplia o público atendido pelo programa de venda em balcão. Além dos pequenos criadores de animais, poderão participar cooperativas de produção agropecuária e associações de agricultores familiares, que terão acesso à compra de itens como sacaria, milho, sorgo, caroço de algodão e farelo de soja. Para pequenos criadores, o limite de compra será de até 27 toneladas por mês. Para cooperativas e associações de agricultores familiares, o limite será de até 80 toneladas mensais. Outra mudança autoriza a União, por meio da Conab, a comprar de produtores rurais e de cooperativas os produtos básicos incluídos na política de garantia de preços mínimos. A compra poderá ser feita por preço de até 25% acima do preço mínimo em vigor no estado onde ocorrer a aquisição, em leilões públicos. O objetivo dessas compras é permitir a formação de estoques públicos para garantir a compra do produtor, assegurar o abastecimento e ajudar a regular os preços no mercado interno. O relator da proposta, deputado Wilson Santiago, do Republicanos da Paraíba, defendeu que a medida fortalece a política brasileira de estoques públicos de alimentos.
14: Em um país como o nosso, e avançou na luta contra a fome, a manutenção e estoques estratégicos, também estruturados, reafirma esse compromisso histórico, garantindo que alimentos essenciais permaneçam acessíveis à população mais vulnerável e consolidando o direito humano à alimentação adequada.
11: Emenda do deputado Ayrton Faleiro, do PT do Pará, foi acolhida pelo relator e, com isso, o texto também passou a autorizar a venda direta de produtos dos estoques públicos para programas e ações de abastecimento e segurança alimentar. Essa venda poderá atender micro e pequenas indústrias de alimentos e micro e pequenas empresas do varejo alimentar, cooperativas e associações. O Partido Novo votou contra a proposta por considerar que o projeto cria um controle artificial de preços. O projeto que amplia o programa de venda em balcão e muda as regras para a formação e venda de estoques públicos agora será analisado no Senado. Da Rádio Câmara de Brasília, Daniele Lessa.
5: Justiça.
10: Jandira Fegali, do PCdoB, defende a instalação de uma CPI na Câmara para apurar suspeitas relacionadas ao Banco Master. Ela também pede que os órgãos de investigação aprofundem a apuração no Rio de Janeiro, com a devida responsabilização dos que praticaram irregularidades.
12: Jandira Fegali cobra investigação sobre denúncias envolvendo recursos do Rio Previdência aplicados no Banco Master pelo governo estadual. Ela aponta que o dinheiro dos servidores públicos locais não pode ser usado para favorecer interesses privados.
13: Saúde.
10: A Câmara aprovou a possibilidade de reconhecimento de diabetes tipo 1 como deficiência. A repórter Daniele Lessa acompanhou a votação.
11: A Câmara dos Deputados aprovou o projeto que estabelece direitos para pessoas com diabetes mellitus tipo 1, incluindo a possibilidade do reconhecimento da condição como deficiência. A proposta apresentada pelo senador Randolph Rodrigues, do PT do Amapá, não atesta automaticamente a deficiência, mas autoriza o reconhecimento após avaliação biopsicossocial, nos critérios previstos pelo Estatuto da Pessoa com Deficiência. Projeto anterior, aprovado na Câmara e no Senado, que classificava diabetes tipo 1 como deficiência para efeitos legais, foi vetado integralmente pelo presidente Lula em 2025, com a justificativa que a deficiência não é medida por uma condição médica crônica, e sim pela interação da pessoa com as barreiras sociais, algo que atualmente é medido pela avaliação biopsicossocial. Relator da proposta, o deputado João Cury, do MDB de São Paulo, argumentou que o projeto amplia condições para tratamento adequado e prevenção de complicações, além de garantir direitos específicos, sem criar equiparação automática com a condição de pessoa com deficiência.
15: Em conformidade com a Lei Brasileira de Inclusão, e também tivemos o cuidado de conformar este relatório à Convenção sobre os Direitos das Pessoas com Deficiência. Essa cautela é relevante, pois condição crônica por si só não assegura automaticamente os direitos reservados às pessoas com deficiência.
11: O diabetes tipo 1 é uma condição crônica em que o corpo deixa de produzir insulina, hormônio responsável pelo controle da glicose no sangue. Geralmente é percebida na infância ou na adolescência, mas o diagnóstico também pode ser feito na idade adulta. Cerca de 600 mil pessoas têm diabetes tipo 1 no Brasil. Sem tratamento adequado, a doença pode provocar complicações graves. Entre os principais pontos do texto aprovado está a garantia de acesso pelo Sistema Único de Saúde a medicamentos e insumos necessários ao tratamento, como sensores de monitoramento de glicose, insulina e materiais para aplicação. O projeto, que estabelece direitos para pessoas com diabetes mellitus tipo 1, incluindo a possibilidade de reconhecimento da condição como deficiência, já foi aprovado no Senado e na Câmara, seguiu para a sanção presidencial e pode virar lei. Da Rádio Câmara de Brasília, Daniele Lessa.
13: Desenvolvimento Regional.
12: Wellington Prado, do PSD de Minas Gerais, anuncia o início da operação do SAMU em Uberlândia e afirma ter garantido recursos para viabilizar o funcionamento do serviço. Segundo o parlamentar, a cidade era a única do país com mais de 500 mil habitantes sem atendimento do sistema de urgência.
10: Wellington Prado também destaca investimentos em infraestrutura de saúde no município, incluindo a ampliação do Hospital de Clínicas da Universidade Federal e construção de centros especializados de atendimento. Ele afirma que os projetos ampliam o acesso a serviços de alta complexidade e prevenção.
12: Eduardo Bismarck, do PV, comemora a decisão do governo do Ceará de abrir rotas intermunicipais do litoral leste e do Vale do Jaguaribe para mais empresas de ônibus. Ele pontua que a medida responde a reclamações de passageiros sobre falhas frequentes, atrasos e problemas de segurança.
10: Eduardo Bismarck garante que a entrada de novas empresas de transporte para municípios como Aracati, Limoeiro do Norte, Russas e Morada Nova pode melhorar a qualidade do atendimento sem o aumento das tarifas.
12: A Câmara aprovou um projeto que cria o Circuito Nordestino de Quadrilhas Juninas. O repórter Antônio Vital acompanhou a votação.
16: Há menos de uma semana do início de junho, mês dos tradicionais festejos juninos Brasil afora, a Câmara dos Deputados aprovou o projeto que institui o Circuito Nordestino de Quadrilhas Juninas. O circuito, de acordo com a proposta apresentada pela deputada Fernanda Pessoa, do PSD do Ceará, é composto pelas cidades de Juazeiro do Norte e Maracanaú, no Ceará, Campina Grande e Patos, na Paraíba, e Caruaru e Petrolina, em Pernambuco. O projeto inclui o circuito formado por esses municípios no calendário oficial de eventos do Ministério do Turismo e na lista de patrimônio cultural e imaterial da região Nordeste. O objetivo é incentivar o turismo cultural e regional, preservar e difundir as tradições nordestinas e fortalecer a economia criativa produtiva e as cadeias produtivas locais, como disse o relator do projeto, o deputado Yuri do Paredão, do MDB do Ceará.
0: O projeto de lei aqui analisado tem o objetivo de reconhecer a relevância cultural, social e econômica da cultura tradicional junina na região Nordeste, especialmente das quadrilhas juninas, tão importantes e tradicionais na região. Os festejos juninos das cidades citadas se destacam nacionalmente e internacionalmente por sua grandiosidade e estrutura profissional, com importantes impactos positivos no fomento à economia local por meio da geração de empregos e dinamização dos setores de serviço do turismo.
16: O projeto foi aprovado de maneira simbólica pelo plenário, sem votos contrários. O deputado Eduardo Bismarck, do PV do Ceará, disse que no futuro outros municípios podem ser incluídos no roteiro.
4: Muitas outras cidades também, muitos outros destinos do meu Ceará, como a minha cidade do Aracati, poderiam estar contemplados no parecer. Mas entendo que estão lá as mais relevantes nesse momento e tradicionais, e que no futuro outras tantas serão inseridas e que podem aí tá trazendo mais visibilidade para esses eventos culturais.
16: O projeto que institui o circuito nordestino de quadrilhas juninas seguiu para análise do Senado. Da Rádio Câmara de Brasília, Antônio Vital.
5: Votação.
10: Aprovada no meio da tarde em comissão especial, a proposta de emenda à Constituição que reduz a jornada de trabalho para 40 horas semanais prevê a implantação do novo modelo em duas etapas.
13: Segundo o texto, 60 dias após a promulgação da nova emenda constitucional, a jornada semanal no país passará para 42 horas, já com 2 dias de repouso remunerado por semana. Depois de 12 meses, a nova carga máxima de trabalho por semana no Brasil cairá para 40 horas.
10: O relatório aprovado é um texto elaborado pelo deputado Léo Prates, do Republicanos da Bahia, para duas propostas que previam a redução da jornada semanal de trabalho.
13: O presidente da Câmara, deputado Hugo Mota, afirmou que a aprovação da 6x1 será a maior entrega do parlamento para a classe trabalhadora. O repórter Luiz Gustavo Xavier tem os detalhes.
17: O presidente da Câmara, Hugo Mota, afirmou que a aprovação da proposta de emenda à Constituição, que reduz a jornada de trabalho para 40 horas semanais e acaba com a escala de trabalho 6x1, será a maior entrega da história da Câmara para a classe trabalhadora do país. Segundo Hugo Mota, o parlamento já aprovou muitas reformas econômicas, mas a aprovação da PEC terá consequências na qualidade de vida dos trabalhadores.
18: Sinto que esse é o sentimento majoritário da casa, né? Você pode ter um ponto ou outro que tem a divergência natural, é do debate democrático, mas aquilo que para nós é fundamental, que é a redução da jornada de 44 para 40 horas, a mudança na escala, o fim da escala 6x1, garantindo 2 dias de descanso para o trabalhador sem redução salarial. Isso, na minha avaliação, eu sinto que tem ampla convergência política.
17: Em relação ao prazo proposto de 60 dias para a transição da mudança na jornada, Hugo Mota afirmou que o período curto não terá efeitos na economia. Segundo ele, os que se colocam contra a mudança sempre dizem que haverá consequências catastróficas e esse discurso se repete sempre quando algum interesse é ferido.
18: Eu não acredito primeiro em mudança na transição. Eu penso que essa transição de 1 ano, ela é uma transição justa. Há muito tempo a classe trabalhadora espera por essa mudança. É importante lembrar que por diversas vezes, em 2004, em 2010, se tentou reduzir a jornada de trabalho e não foi possível. E eu penso que essa medida é uma medida que você tem que ter coragem de enfrentar. Nunca terá o tempo perfeito para se discutir isso.
17: Hugo Mota afirmou ainda que haverá na própria Constituição previsão de que eventuais flexibilizações sejam regulamentadas por projeto de lei. Ele explicou que alguns setores que serão afetados poderão ter regras específicas. Da Rádio Câmara de Brasília, Luiz Gustavo Xavier.
10: Melon Solano, do PT do Piauí, considera o fim da jornada 6x1 como um avanço histórico para os trabalhadores brasileiros. No entendimento do parlamentar, uma escala de 40 horas semanais sem redução salarial vai aumentar a produtividade e melhorar a qualidade de vida da população.
13: Jorge Sola, do PT da Bahia, argumenta que os ganhos de produtividade gerados pelos avanços tecnológicos devem se reverter em qualidade de vida para os trabalhadores, o que inclui a redução da jornada de trabalho. Ele assinala que as elites econômicas sempre foram resistentes à conquista sociais.
10: Ayrton Faleiro, do PT do Pará, acusa a oposição de tentar inviabilizar a redução da jornada de trabalho ao propor uma escala de 4 dias trabalhados por 3 de descanso. O deputado reforça que a prioridade é garantir a escala 5x2, com 40 horas semanais e sem redução do salário.
13: Juliana Cardoso, do PT de São Paulo, avalia o fim da jornada 6x1 com uma conquista essencial para a dignidade e a saúde mental dos trabalhadores. A deputada também considera que a oposição age com demagogia ao apresentar propostas alternativas para tentar atrasar
3: atrasar a votação.
10: Jaque Rocha, do PT do Espírito Santo, afirma que a Câmara tem a oportunidade de devolver o protagonismo ao trabalhador, ao ouvir o clamor das ruas pela redução da jornada. Segundo ela, os sindicatos patronais pressionam por isenções fiscais e desonerações e se omitem no bem-estar do trabalhador.
3: Paulo Teixeira, do PT de São Paulo, também ressalta a redução da jornada de trabalho e exalta os programas do governo federal para diminuir as desigualdades sociais. De acordo com o parlamentar, o Brasil não voltará a um passado que atacou sindicatos, achatou salários e diminuiu oportunidades.
10: Rosângela Moro, do PL de São Paulo, classifica a proposta do governo federal de redução da jornada de trabalho como populista e eleitoreira e sem o debate profundo da matéria. A parlamentar defendeu a PEC 44, que estabelece o pagamento por horas trabalhadas e preserva a liberdade de escolha do profissional.
3: Renildo Calheiros, do PCdoB de Pernambuco, afirma que a redução das horas trabalhadas no país será uma conquista histórica. Ele destacou que a medida visa combater a desigualdade estrutural do Brasil, rompendo com mentalidades arcaicas da elite econômica.
10: Florentino Neto, do PT do Piauí, considera o fim da escala 6x1 um passo histórico para garantir mais qualidade de vida à classe trabalhadora. Ele afirma que a medida dará ao povo brasileiro mais tempo de descanso, possibilitando maiores períodos de convivência comunitária e familiar.
3: Kiko Seleguin, do PT de São Paulo, sustenta que a escala 6x1 prejudica o desempenho da economia por aumentar a rotatividade nos setores produtivos. Ele considera que a redução da jornada de trabalho para 5 dias semanais representa um avanço na qualidade de vida dos brasileiros.
10: Valdenor Pereira, do PT da Bahia, defende a aprovação da PEC do fim da escala 6x1 sem diminuição dos salários. O parlamentar afirma que a iniciativa, além de estimular a geração de empregos, pode melhorar a saúde dos trabalhadores e reduzir a pressão sobre o SUS.
3: Dr. Francisco, do PT do Piauí, pede apoio do Congresso ao fim da escala 6x1 e destaca a mobilização política em defesa da medida. Ele acredita que a mudança pode melhorar a qualidade de vida dos trabalhadores, com mais tempo para convivência familiar, lazer, saúde física e mental.
10: Gilmar Tato, do PT de São Paulo, relembra marcos históricos das leis trabalhistas e destaca a atuação de movimentos sociais e sindicais na defesa da redução da jornada semanal de trabalho. Ele afirma que a proposta amplia o tempo de convivência familiar e contribui para a redução das desigualdades.
3: Orlando Silva, do PCdoB de São Paulo, parabeniza a mobilização de sindicatos e movimentos sociais em defesa do fim da escala 6x1, afirmando que a mudança pode ampliar oportunidades de emprego. Ele sustenta ainda que avanços tecnológicos permitem reorganizar o trabalho sem redução de salários.
10: Benedita da Silva, do PT do Rio de Janeiro, lembra que a luta pelas 40 horas semanais de trabalho vem desde a Assembleia Constituinte de 1988. De acordo com a deputada, a atual escala reflete uma relação de submissão do trabalhador em relação ao empregador.
3: Para Talíria Petrone, do pessoal do Rio de Janeiro, a escala 6x1 provoca desgaste físico e emocional, especialmente entre mãe solo. A deputada relembra o período em que trabalhou em telemarketing para relatar jornadas exaustivas, baixos salários e a dificuldade de conciliar trabalho e vida familiar.
10: Na opinião de Aloysio Mendes, do Republicanos do Maranhão, o fim da escala 6x1 pode garantir mais qualidade de vida aos trabalhadores sem prejudicar empresários e empregados. Após a aprovação na Câmara, o deputado espera que o Senado acelere a análise da proposta para beneficiar os trabalhadores.
3: Nas palavras de Arlindo Quinária, do PT de São Paulo, a proposta da oposição para a jornada 4x3 esconde uma transição longa e o aumento das horas semanais. O deputado acredita que os parlamentares contrários ao fim da escala 6x1 tentam reduzir os direitos da CLT.
10: Carol D'Artora, do PT do Paraná, classifica a escala 6x1 como um mecanismo de exaustão física e social que retira do trabalhador o direito à vida. Ela destaca que o modelo atual prejudica especialmente mulheres e populações periféricas, roubando tempo de convivência familiar e saúde mental.
3: Alice Portugal, do PCdoB da Bahia, celebra a discussão histórica pelo fim da escala 6x1, classificando a jornada atual como exaustiva e prejudicial à saúde do trabalhador. Ela questiona a eficácia do modelo para a produtividade e destacou a injustiça enfrentada por categorias como comércio e enfermagem.
10: Juninho do Pneu, do PSDB do Rio de Janeiro, também defende o fim da escala 6x1 como medida essencial para garantir dignidade ao trabalhador. Ele ressaltou que a transição deve ocorrer sem redução salarial, permitindo maior convívio familiar e saúde daqueles que movem a economia nacional.
3: Daniel Almeida, do PCdoB da Bahia, celebra a redução da jornada semanal e destaca que as mudanças favorecem o convívio familiar, o descanso e a qualificação profissional, trazendo mais produtividade econômica.
10: Sargento Gonçalves, do PL do Rio Grande do Norte, defende que o debate sobre a redução da jornada inclua a escala 4x3. O deputado afirma que esse modelo daria ao
6: trabalhador mais tempo para descanso, estudo, convivência familiar e complementação de renda.
7: Sargento Gonçalves afirma que partidos de esquerda rejeitaram a proposta mais ampla de redução da jornada. Ele também defende maior flexibilidade na relação entre empregadores e trabalhadores com pagamento por hora trabalhada.
6: Bongás, do PT do Rio Grande do Sul, defende a redução da jornada de 44 para 40 horas semanais sem diminuição de salário. O deputado rejeita o argumento de que a medida prejudica a economia, comparando a crítica à resistência histórica contra a ampliação dos direitos trabalhistas. A
7: enfermeira Rejane, do PCdoB do Rio de Janeiro, afirma que o fim da escala 6x1 beneficia principalmente trabalhadores submetidos a jornadas exaustivas. Ela alerta que a situação atual prejudica profissionais de atividades essenciais, além de comprometer a qualidade do atendimento à população.
6: O fim da escala 6x1 é uma das propostas incluídas na pauta do plenário da Câmara. As informações sobre o resultado das votações de hoje estarão na edição de amanhã.
7: Termina agora o Jornal Câmara dos Deputados, com trabalhos técnicos de Everson Orani e apresentação de Márcio Aquiles Sardi e José Carlos Andrade. Uma ótima noite para você.
6: Boa noite, a Voz do Brasil volta amanhã.
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0: Uma excelente quinta-feira para você curtindo a nossa programação. Estamos chegando para mais um dia, a gente fazer história por aqui. Tá tudo bem aí? Tudo tranquilo? Tudo favorável? Por aqui o seu amigo e comunicador Fernando Bettoli quintando com você nesta quinta-feira. Ó, ó o cheirão do final de semana, ó. Ô, cheirão gostoso! E aí, tudo bem mesmo? Então bora lá, sorrisão nesse rosto, amor no coração, aumenta mais esse volume que a partir de agora a gente começa o som do Marcos e Belucci. Pega esse carro, sintoniza aqui na rádio e bora curtir música boa. Vem que começou a nossa festa desta quinta.
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0: Douglas e Vinícius, Te Amei a Mais. Teve também Teus Segredos, do Fernando de Sorocaba, com Hugo Guilherme, Morro de Saudades, Henrique Gabriel, Pega Esse Carro, do Marcos e Belucci. Foram as quatro músicas que a gente curtiu aqui, as primeiras quatro músicas de toda a nossa programação, que tá recheada de coisas boas, com músicas que vai trazer uma energia bacana pra você através das ondas do rádio. Só ficar ligado que por aqui a gente tá que tá, hein?
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0: Ótima noite pra você, agora 10:12.
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Rodrigo com Ignora. Teve a Ana Castela passando por aqui. O Edson e Hudson também. Cleiton e Romário com Zé Neto e Cristiano. Deixando a sua quinta-feira mais gostosa. Eu disse no começo do nosso programa que a programação estaria assim, ó, topíssima. Com música boa para deixar o seu dia mais especial. Então sintonize, porque aqui a gente tem a programação feita especialmente para você, o melhor ouvinte do rádio. Ligado sempre.

0: Chitãozinho Chororó, Seu Amor é Minha Estrada. Teve Rio Negro e Solimões, passou Felipe Ferrari com o Traia Véia. João Bosco e Vinícius com Gustavo Lima, passando por aqui também. Eu tô com uma ansiedade de poder abraçar você que tá aí nesta quinta-feira. Já já vamos estar liberando aí os meios de comunicação pra você curtir aí, tá bom? Já já vamos abraçar você ligado na melhor programação do rádio.
1: Faltando 12 para as 11. Boa noite.

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0: Gustavo Mioto com Jorge Matheus Antiamor, teve Nayara Azevedo com Maiara e Maraísa, passou Gabriel Diniz, teve o Bruno Marrone com o Zeca Pagodinho e a partir de agora tá liberado o Facebook, Instagram e o WhatsApp, você manda sua mensagem e a gente retribui com um abraço forte em você, aí de rádio ligado, dedão no telefone mandando mensagem agora pra cá. Agora, 11:03.
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0: João Bosco e Vinícius, indescritível. Teve Chitãozinho Chororó com a Ana Castela, Léo Santana, passou Fidoma e Jeca por aqui. Bora mandar alô pra você que tá aí de rádio ligado. Alô, Fabiana Nascimento, tudo jóia? O Davi Matheus tá por aqui. A Isabela, também a Nice Rodrigues, tudo jóia, Nice? O Eberton tá por aqui. A Dulce Silva, também a Kátia Lopes, o Arthur tá por aqui. O Ailton Bruno, a Vitória Fernandes, também o Juan Sena. Tudo bem, Juan? A Vivi Matos tá por aqui, a Poliana também, a Rebeca também, a Vanderleia Cordeiro, a Gabriela dos Santos, o Francisco Antônio, o Matheus Arantes, Fernanda, Maria tá por aqui, Giovana Maciel, quem mais? A Yarla Cristina, Mari Luísa, a Carol tá por aqui, quem mais? Quem mais? O Mairone Leite, a Alessandra de Paula, a Cristiane Fernandes, a Joana Moraes de Rádio Ligado.
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0: Excelente noite pra você, agora 11:27.

É moda boa do Jean Giovanni, amor perfeito. Teve Danilo e Davi, teve Jorge Henrique e Rodrigo, Felipe e Rodrigo passando, os últimos alôs aí pra galera. Alô, Thiago, tudo bem? Gisele Oliveira tá com a gente, o Ezequiel Mendonça, o Ricardo Costa, o Davidson Miranda, Rogério Santiago, o Lucas tá por aqui, a Janaína Santos, a Josiane Maria, também a Tânia, quem mais? A Dionice Carolina, a Priscila tá por aqui, a Kátia Regina, a Beatriz Santos, a Soraya Costa, o Elielson Andrade e a Lenilda Maria também. Boa quinta-feira.

Marília Mendonça, Foi Por Conveniência. Teve Chitãozinho Chororó com a Vanessa da Mata. Foi Deus Quem Fez Você. Quem é? Eduardo Costa, Saudade Estranha, do Murilo Ruf. Tamo indo nessa, obrigado pela audiência, companhia de vocês. Amanhã, sextou, a gente tá de volta na melhor programação, a sintonia preferida do ouvinte.

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1: Não perca a hora, 12:34.
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0: perca a hora certa, 2:12.
1: Isso é Augusto Atilho.

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1: Excelente madrugada pra você, 3h49.
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0: Confira a hora com a gente na melhor madrugada do seu rádio, 4:05. Bom dia para você.
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0: A gente segue juntos, curtindo o melhor do fim da madrugada. Agora 5 horas e 4 minutos.
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0: Olá, muito bom dia para você. Falta um minutinho para as 6 horas.
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aí, turma? Excelente sexta-feira pra você e muito obrigado aí pela sua audiência de todos os dias aqui na sua rádio preferida. Muito prazer, eu sou o Diogo, cheguei aí pra espalhar alegria no seu rádio. Vem comigo, nada de negatividade, eu quero você participando, aproveitando aqui, né? O momento também pra compartilhar aquilo que você tá fazendo aí de bom. Aonde você tá ouvindo a gente? Tá nas cidades vizinhas aí, é? Tá curtindo pela internet também? Manda mensagem, o programa tá demais, tem um montão de música boa pra fazer parte do seu dia e eu quero é você também com a gente aqui, viu? Nada de tristeza. Bora abrir o sorriso aí. Quem chega pra cantar é Felipe Araújo. Estreia de

0: esse foi o som do Matheus Fernandes, que você acabou de ouvir por aqui na nossa programação. O nome dessa música é Baby Me Atende, uma das músicas mais tocadas do Matheus Fernandes, hein? Com a participação do Dilcinho. É o pagode e o sertanejo chegando junto por aqui pra levar mais alegria pra sua sexta-feira. Sexta-feira é bom demais, né? Fala a verdade aí, você que tá em casa aí curtindo a gente, aproveitando, bom descanso. Você que tá trabalhando aí, tá de olho no relógio, né? Tá só esperando aí o momento de poder curtir a sua sexta-feira de alguma forma, né? Enfim, como você puder, a gente sabe que a realidade de um, às vezes não é a realidade do outro, né? Mas eu sei que você tem um ponto em comum aqui com a sua rádio preferida, é o som ligado na mesma sintonia, curtindo essas músicas que ainda a gente vai rolar muito mais por aqui, viu? Bora continuar ligado, ainda teve aqui na Era Azevedo, Bonzinho que Trai, teve também Bruno e Marrone, Seu Amor Ainda é Tudo, e o som do Felipe Araújo, Estranho de Novo.
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0: Muito bom dia, 6:16.

0: primeira música que você ouviu por aqui com Chitãozinho e Chororó, levando mais alegria pra você que tá aí curtindo a gente na correria do dia, aproveitando a sexta-feira, curtindo o nosso programa, seja bem-vindo, bem-vinda, nada de timidez, hein? Pega aí o seu celular, manda mensagem pra gente, eu quero você fazendo parte aqui da programação também. E esses caras são demais, né? Chitãozinho e Chororó, realmente quebrando tabus aí na época deles, né? Mandando ver ainda, cantando e fazendo show por todo o Brasil, com a voz assim impecável, muito bom. 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Ótimo dia, 6:32.
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0: lançamento. Você acabou de ouvir por aqui a música com Luan Pereira, junto com a Ana Castela, parceria de peso, de milhões aí da música sertaneja. Espero que você tenha curtido, aumentado o volume, cantado junto também. Afinal de contas, é sexta-feira. Cadê aquela boa energia que a sexta-feira traz aí pra gente, viu? Bora abrir aquele sorriso, bora pensar positivo. Tem fim de semana chegando. Quais os seus planos? O que você já planejou pra fazer aí no fim de semana, hein? Vai descansar? Vai viajar? Vai fazer o quê? Manda mensagem pra gente, eu quero saber. É, não deixa pros 45 do segundo tempo, não. Aproveita pra você participar e pedir aquela música bacana também. O programa tá praticamente aqui, ó, apenas começando.
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0: Fala de Zezé sobre mesmice no sertanejo gera climão com Henrique e Juliano. Pois é, vamos falar sobre esse assunto agora. Chega mais aí pra perto do rádio. Obrigado você pela sua audiência, pelo carinho, as mensagens que você sempre manda aqui pra gente também. Eu fico feliz demais em poder fazer parte do seu dia, viu? Hoje, sexta-feira, chegou a tão esperada sexta-feira. E quais os seus planos aí? Conta pra gente se você já tem organizado tudo bonitinho pro sabadão, pro domingão aí, junto com a família, com os amigos. É importante, né? Tirar um dia legal aí pra você poder recarregar as baterias. Fazer algo que você não faz aí durante a semana, porque o trabalho não deixa, né? Então é isso, minha gente. Hoje, dia 29 de maio de 2026, é hora de falar por aqui do Zezé de Camargo, que deu o que falar, né? Após afirmar que suas músicas fazem sucesso porque fogem da mesmice do sertanejo atual. Segundo o cantor, muitas canções de hoje acabam parecendo iguais. E olha, ele não tá errado não, viu? Mas o momento que mais repercutiu veio quando Henrique e Juliano comentaram a declaração dele. Com cautela, né? Henrique respondeu assim, ó: se o Zezé falou, tá falado, né? Em um tom que muita gente interpretou como concordância, mas sem querer bater de frente com uma das maiores lendas do gênero. Olha, nas redes sociais, os fãs dividiram opiniões aí também. Enquanto alguns disseram que a dupla apenas demonstrou respeito ao veterano, outros apontaram que justamente o estilo de Henrique e Juliano estaria dentro da crítica feita por Zezé. E aí, você concorda com isso ou acha que é exagero?
2: Agora 10 para 7. Bom dia.
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0: São 3 flashbacks a partir de agora pra fazer companhia pra você no nosso Mais Antigas. Músicas pra voltar no tempo, pra matar saudade, pra relembrar os bons momentos do passado. Se você gosta, meu amigo, minha amiga, é hora de chegar pra perto do rádio aí. Vamos lá, nada de timidez. Aproveita e manda aquela mensagem bacana pra gente também. Com beijo, com abraço pra quem você quiser. Vamos lá, vou dar play aqui no nosso Mais Antigas. E a primeira é com Marília Mendonça. Seria.

0: no Com X. Essa foi a música do Gilberto e Gilmar que você curtiu por aqui na nossa programação. Muito boa, um clássico verdadeiro do sertanejo. E o Zé Neto e Cristiano participando também. Então você pega ali duas gerações, né? Cantando juntos aqui. E é muito bacana a gente poder recordar dessa maneira, né? Mais antiga, está demais aqui, ó. Teve o Daniel, Dami Dami. Teve aqui também a música da Marília Mendonça, Serenata. Essa foi a nossa sequência de três flashbacks pra matar a saudade, pra botar no tempo. Obrigado aí pela sua audiência. Mais antigas vai ficando por aqui, mas tá de volta a qualquer momento.
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0: Bom dia, agora 7:01.
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0: essa foi a música do Israel e Rodolfo que você curtiu por aqui, hein? Os meninos arrebentam, né? Por onde passa, assim, arrastando multidões, carisma, talento, é o que tem essa dupla aí pra oferecer e é por isso que é um grande sucesso, né? Na nossa programação, então, aqui, ó, nem se fala. Quando você quiser, manda mensagem aí, bora pedir. Tem que fazer igualzinho a Giovana, que tá curtindo a gente no trabalho, tá na boa. Obrigado aí pela audiência, bom trabalho pra você. Tem aqui também a Patrícia, que tá ouvindo pela internet, hein? É aquela correria, mas ela tirou o tempo aí pra ouvir a gente e ainda mandar mensagem. Bom trabalho pra você.
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0: Ótimo dia, 7:21.

arrependimento. Joneto e Frederico acabaram de cantar aqui pra você, deixando a sexta-feira do jeito que você mais gosta aí, mais animada, né? E olha, você pode mandar mensagem pra gente também. Ó, quem tá na sintonia curtindo aqui o nosso programa é a Maria Vitória. Maria Vitória tá ouvindo em casa agora. Ela falou assim: ó, é sexta-feira, hoje meu dia de folga, né? Dia de curtir minha rádio preferida, dia de fazer as coisas que eu gosto.

0: você que você precise descansar. O descanso sempre é válido também.
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0: Ótimo dia, 7:34.
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0: cantaram aqui pra você a música Não Namora, com a participação especial do Zé Neto e Cristiano. Aí sim, hein? Aí eu dou valor. Duas duplas de peso invadindo por aqui o seu rádio, você cantando junto também. Então é isso, é sobre isso, é felicidade. Bora abrir o sorriso aí. Esse foi o nosso programa de hoje. Obrigado a você pela sua audiência, pelo carinho, as mensagens que você sempre manda aqui pra gente também ajuda a deixar o nosso dia melhor, viu? Então é uma via de mão dupla. Eu aqui, você aí e juntos ouvindo muita música boa. Eu, Diogo, vou indo nessa e a gente se fala. Até a próxima. Tchau, tchau.
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0: Uma salva de palmas, Murilo Ru.
1: Valeu, Goiânia.
0: Valeu, Murilo.
1: Delícia, tamo cara, junto. 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
0: Que é isso?
1: Bota boa, que bota boa.
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0: Receba todo o amor, toda a energia, todas as palmas, todos os gritinhos da Bahia!
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0: Te amo, pai. Eu falar, agora que você chegou, eu preciso convidar o maior dos maiores, o melhor dos melhores, o rei da voz.
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0: Eu posso contar até 13 e a gente chama junto todo mundo?
1: Vambora.
0: Pode ser? Tá tudo pronto, produção? Se me confirmar, eu chamo. Pode ser, produção? Então vambora, tiozão. Um, dois, três e... é Perica. É Perica.
1: A gente esperar ele assim, ó.
0: Ah, é, desse jeito, assim.
1: Esperar ele assim. A gente tem que esperar ele assim, ó. Ei. Faça um barulho para Pericles.
2: Pesadinho.

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1: Opa! Cheguei, tô por aqui, hein? 9:17 e você ligado num som da melhor Difusora FM, coisa boa. Saber que você está aí ligado na 95,5, hein? Bom dia, bom dia, bom dia. Aumenta o som, porque estamos ao vivo. Achou que não vinha hoje, né? Não, é por uma boa causa. Ai, ai, ai, papai. Quem mais tá conosco por aqui? Já vamos colocando os nossos ouvintes no ar. Bom dia, Jonas.
2: Bom dia, Valdemar Júnior.
1: Bom dia.
2: Toca Elton John, Nikita.
1: Opa, Nikita.
2: Nosso amigo Jonas aqui da Marmoraria Bela Vista.
1: Certo.
2: Seu Jonas lá de Pindorama.
1: Muito bem.
2: Música do Elton John, Nikita.
1: Muito bem, meu amigo Jonas. Chega mais, Rafael. Alô, Rafael.
3: Fala, Valdemar Júnior.
1: Tudo bem, cara?
3: Um abraço, meu querido. Ó, manda pra nós aí o Bezerra da Silva, a
1: Opa.
3: Semente. Bom dia a todos, tamo junto.
1: Forte valeu, abraço. Valeu. Sextou, hein? Sextou.
3: Toca essa pra nós.
1: Sextou, daquele jeito que a galera gosta.
4: Do jeito que a galera gosta.
1: É, estamos aqui ao vivo, hein? Estamos ao vivo e eu quero a sua participação até meio-dia. 997640955. Chega mais. Bom dia, bom dia.
5: Bom dia, Valdemar Júnior.
1: Opa.
5: Manda aquele dia. Som pra nós aqui da Marmoraria Bela Vista. Araway, what is love? O que é o amor?
1: Olha o inglês do
5: Manda
1: rapaz.
5: Manda pro meu amigo aqui, o velhinho, seu Jonas.
1: Mas que inglês, hein? Fala de novo.
5: Manda aquele som pra nós aqui da Marmoraria Bela Vista. Araway, what is love? O que é o amor? Manda pro meu amigo aqui, o velhinho, seu Jonas.
1: Seu Jonas, tá certo, Marmoraria.
5: Bom dia, Valdemar Júnior. Manda aquele som pra nós aqui da Marmoraria Bela Vista.
1: Marmoraria Bela Vista, tá todo mundo ligado. Alô, Otávio Revestimento.
6: Bom dia, Valdemar
1: Júnior. Bom dia, tudo bem?
6: Nós, Titãs.
1: Titãs, boa.
6: Um abraço aí pra todo mundo que tá ouvindo na audiência. Boa sexta-feira pra todos nós.
1: Valeu, valeu, meu amigo Otávio. E a galera tá por aqui, olha ela, toda sensual. Isildex,
7: dia,
1: bom dia.
7: Gato, levantou apaixonado hoje?
1: É
7: trembão, hein?
1: Se ela soubesse, se ela soubesse e o dinheiro desse. Ela fazia.
8: Potência.
1: Ela fazia loucuras, loucuras, loucuras, loucuras. Ai, deixa eu saber disso.
6: O que você tá fazendo agora?
1: Bora!
6: Bora lá no cabaré tomar umas pingas?
1: Pra
6: Fala
1: cima,
6: comigo.
1: Garoto!
6: Sai,
9: bom dia,
1: bom dia, Gaivota.
9: Bom dia,
1: arrasando
9: eu
1: corações.
9: Eu tô apaixonado nessas músicas aí logo cedo.
1: Uau!
9: É, mais uma semana, né?
1: Uhum.
9: Corrido, mais uma semana vivido.
1: Uhum.
9: Um bom dia pra vocês, um ótimo final de semana e vamos aí, mais uma semana. E acabou o mês de maio, hein?
1: Graças a Deus.
9: Foi mês de maio, foi embora.
1: Graças a Deus, né?
9: Tchau.
1: Nossa amiga Silvia Araújo por aqui também. Oi, Zidane.
7: Que loucura, meu filho, no duro mesmo.
1: Eita. Ah, não precisa... Meu Deus do céu, cara. Não precisa de dinheiro pra fazer loucuras. É, falou uma verdade, viu, Zidinha?
10: Quem botou esse áudio aí?
1: Vi, não, falou verdade, ó. Palmas pra você.
10: Ah, Zé da Manga.
1: Não precisa fazer loucuras se tiver dinheiro, né? Pode fazer no duro mesmo, né?
10: Bota pra torar!
1: Uhum. Como, o quê? Você não entendeu? Eu vou desenhar pra você.
10: Não entendi.
1: Não, né? Eu sei que você não entendeu. Na verdade, eu sei que você entendeu. É que você dá um de trouxa, né, seu DJ? Tá absurdo. Ai. Ai, pra lá. Cara de cavalo.
11: Dia, Valdemar!
1: Bom
11: aqui
1: dia.
11: É o Marcel Gomer! E aí, Valdemar?
1: Marcel,
11: tudo bem, Valdemar?
1: O Marcel.
11: Mandar um abraço a todos vocês aí. É, toca uma moda pra nós aí, mandar o pessoal da Constroeste, a todo mundo aí, beleza, Valdemar? É nóis, Valdemar!
1: Valeu, meu amigo Everton Ciclone, chega mais, vem fazer a festa nesta sexta-feira. Deixa eu mandar um abraço pra nossa amiga Tânia também. Ah, Eduardo Luiz Romeira tá por aqui também, olha aí,
8: bom,
1: ó.
8: Bom dia, Difusora FM, bom dia, Júnior.
1: Bom dia.
8: Sextou, uma ótima sexta-feira a todos nós. Pra cima!
1: Pra cima, garoto! Na verdade, eu precisei hoje pela manhã e participar de um momento, de um encontro ali na ASSA, Associação de Empresários aqui de Catanduva, né? E por isso, iniciando, botando o balão aqui pra subir, estourando a boca do balão nesta sexta-feira, um pouquinho mais tarde, tá bom? Mas você sabe, né? Daquele jeito que a galera gosta.
12: E aí, Valdemar, você viu o Maciel aí?
1: Maciel é demais, cara.
12: Ô louco, bicho!
1: Errou!
12: Eita, bicho, esse cara é louco, meu! Vai de 15 voz e dita aí. Bicho, é terrível, hein? Fala pra você.
13: Deixa eu explicar só uma coisinha pra você, povo brasileiro.
1: Ah.
13: Eu tô aqui com o Donald Trump.
12: Wait, my friends, make it nice, my
13: Bolsonaro, fala alguma coisa, Bolsonaro. Olha só, tô cansado. Hoje é sexta-feira, não quero saber de nada. Não quero saber de tomar uma, sexta, vamos pra cima, ok?
1: Ai, meu, tem coisas que não pode falar, cara. Eu já vi de tudo. Já.
14: Bom dia, Valdemar.
1: Às vezes o Ciclone joga assim, cara, mas o Ciclone não pode falar, cara, não pode.
14: Uma ótima sexta-feira pra todos os ouvintes aí, pessoal da rádio. É, toca Bora Viver, Filme Jeca aí. Opa. Mais um fechamento de mês pra nosso representante.
1: Coisa boa, hein,
14: abraço.
1: Cara. Bora Viver. Já dá uma... Põe no jeito aí, viu, DJ? Porque do jeito que você tá devagar hoje, meu Deus do céu. O nome da música é Bora Viver, criatura. Tá, pois aí já? Então deixa eu pôr. Se você... Se você não for, só você não vai.
12: Errou!
1: Ô louco, meu! Tá uma bagunça esse programa nessa sexta-feira, hein? Que é isso?
15: Aí do quarteirão vindo tudo do Valdemar Júnior. E eu catando cocô de cachorro. Bom dia, testou, cocô de cachorro.
1: É o quê, menina?
15: Olha só, firma do meio do quarteirão vindo tudo do Valdemar Júnior.
1: Ah, tá todo mundo ouvindo lá no meio do quarteirão. Muito bem, aumenta o som mais um pouquinho porque tá baixo ainda, viu? Olha que pedrada.

0: Difusora FM, no som da melhor, Bezerra da Silva, a semente. Eu volto já já, não sai daí, é coisa rápida, hein? 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
1: De volta na melhor, 9:36. Fido Mijeca, bora viver.

0: Rádio Difusora FM, Titãs, Marvin. Agora 9:43, você ligadão no som da melhor nesta sexta-feira bacana.
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0: Opa, isso mesmo, estamos aqui, por aqui, fazendo a festa. Ah, nosso amigo Peixinho.
2: Bom dia, meu amigo Valdemar Júnior. Aqui é o Peixinho,
0: senhor. Fala, Peixinho.
2: Rapaz, minha mulher tá nervosa aqui.
0: Por quê? O que você...
2: E a rádio tá chiando.
0: O que você fez com a sua mulher? Vai, fala pra mim. Aprontou, né?
2: Rapaz, ela não consegue te pegar.
0: Não. Pera aí, Peixinho. Pera aí, vai com calma. Vai devagar aqui o Santa de Barro. Que você tá falando aí, cara? Hã? Como que é? Ah, eu pensei que a rádio que tava com problema.
2: Bom dia, meu amigo Valdemar Júnior. Ah. Aqui é o Peixinho do Santa Adélia.
0: Bom dia.
2: Rapaz, minha mulher tá nervosa aqui.
0: Tá nervosa.
2: E a rádio tá chiando, rapaz. E ela não consegue te pegar.
3: Ô, louco, meu!
2: Rapaz, tá difícil de te pegar aqui, viu?
0: Tá
2: difícil. Eu falei pra ela, não, você não conseguir pegar o Valdemar? Deixa aqui, eu vejo se eu tento. Eu vou tentar pegar você aqui, Valdemar. Tá chiando demais. Aí eu vou ver se eu te pego.
0: Vai caçar. Vai lavar um saco de batata, vai, Peixinho.
3: Pô, lepo.
0: Pelo amor de Deus, hein? Não. Que é isso,
2: tenta,
0: hein?
2: Eu vou tentar pegar você aqui, Valdemar. Mas tá chiando demais. Aí eu vou ver se eu te pego aqui. Fica tranquilo, viu?
0: Ai, pra lá.
2: Bom dia, bom programa.
0: Deixa de coisa.
2: Olha o poste. Olha o poste.
0: É, eu coloquei o vídeo do meu amigo Vinícius aqui no status, né? E o Peixinho já comentou aqui, ó.
2: Olha o poste.
0: O Peixinho também mandou um vídeo, né? Ouvindo a rádio aqui, ó. Cadê? O rádio do Peixinho é aqueles que tem que... É uma cordinha assim, sabe? Nas sintonias. É que você tem que ir assim, ó, girando o botão e a cordinha vai puxando a sintonia, assim. Você lembra? É mais ou menos isso.
4: Como que é? Eu pensei que a rádio tava com problema.
0: Ô, Peixinho, sintoniza essa rádio direito aí que tá fora da sintonia, cara. O que você fez com esse rádio, hein? Ontem tava funcionando normal, hoje já tá assim? Ah, sei não, viu?
3: Potência.
0: Alguma coisa você andou aprontando durante a noite.
2: É a manivela, olha que acaba a força, acaba o rádio. É a manivela.
0: Ah, eu não aguento, cara, eu não aguento. Toma uma que passa, Peixinho. Toma uma que passa. Quem mais tá conosco por aqui? Nosso Everton Ciclone.
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0: Valdemar.
5: Quem foi cair cantou a boca?
0: Quem foi? Ah, eu vou te falar, viu, Ciclone, também, viu?
6: Bom dia, Valdemar.
0: Bundinha.
6: Como vai você, meu amigo?
0: Tudo ótimo. E você, como que tá?
6: Congestionada. De cima embaixo, Valdemar.
0: Ué, de cima embaixo?
6: Que coisa.
0: Como assim?
6: Valdemar, me contaram uma coisa ontem. A
0: de
6: respeito
0: quem?
6: De nós dois, Valdemar. Quero saber, Valdemar, ao vivo e a cores. Me falaram que você enjoou da Zoião.
0: Ó, primeiro que você trouxe bolachinha pro Fabrício. Já começou por isso, né? Vive prometendo que vai trazer um monte de coisa no horário da manhã que você não traz nada, né? Aí ontem ou foi antes de... Acho que foi ontem, né? Ou antes de ontem. Eu cheguei, tinha bolachinha aqui e eu vi nas redes sociais dele ele agradecendo pra você.
7: Bom dia, Júnior.
0: Tá vendo aí, ó? Já começa por isso, né?
7: Quem botou esse áudio?
0: Você tá toda errada, viu, Silvia?
8: Ah, Zé da Manga.
0: Ultimamente você tá toda errada. Tá parecendo político. Promete, mas na vera mesmo não cumpre nada.
6: É verdade, é uma intriga da população, Valdemar.
0: É verdade.
6: Não me abandone, Valdemar. Eu te peço, por favor, não me abandone. O que será da Zoião sem a difusora?
0: Aí, vai.
6: Por favor, Valdemar, volte
0: põe
6: para
0: no,
6: mim.
0: Põe no 1.
6: Estarei
0: 5,
6: de braços abertos. A te esperar, Valdemar. Sou uma cobra, sou. Mas ainda tenho uma linguinha.
0: Não fala de cobra, cara.
6: Para te encantar, Valdemar.
0: Não fala de cobra, hein? Senão ela vai te picar.
6: Bom dia. A quem?
4: Merece o bom dia, sexto.
0: Cuidado com a cobra, ela vai te picar. Que é isso aí, DJ? Chá pra lá não, que é isso aí? Pelo barulho aí, já deram uma volta, hein? Pelo amor de Deus, misericórdia, em plena sexta-feira, cara.
2: Acabar com ela, meu amor, Valdemar. Ela só dá bolachinha pro Fabrício e não dá bolachinha pra você aí, é? A bolachinha de leite lá. Você tá doido?
0: Bolachinha de leite foi foda. Ai, ai, fala, Maria.
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0: Bom dia.
9: Sextou.
0: Sextou.

0: Quem sabe eu ainda sou uma garotinha.
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0: no som da difusora Sammy Rico e Zezé de Camargo, Estrada da Vida, ô musicão, hein? Com uma música dessa, dá vontade de quem, DJ? Só modão, hein? Pelo amor de Deus. Dá vontade de quê? Nessa sexta-feira? Tá na hora já? Não, né? Só que não, bebê, só que não. Deixa eu mandar um abraço pra nossa amiga Aline, Espatacos Coelho, sempre ouvindo. Nossa amiga, alô, Daniela Regina, isso mesmo, tá sempre ligadinha conosco. Alô, Jonas, meu amigo, valeu, aquele abraço. Nosso amigo Patiá, a Luzia lá de Palmares, Araceli Zomeira. Quem está conosco também é o Carlos Eduardo, Graciano da Silva, tá todo mundo junto e misturado no som da Difusora FM. Chega mais, meu amigo Fabrício Escamato, alô Fabrício, alô Antônio, Luz Stucchi, Fabrício Alves também sempre ouvindo a nossa Jane Marrom Bombom. A Jane que sempre dá uma fugidinha ali no banheiro, ela corre da patroa para gravar o áudio para a Difusora. Já viu isso? É, não é fácil não, filho. Tá pensando o quê? É cada coisa que o cara vê. Oi, oi!
1: Obrigado, Valdemar!
0: A Luzia Stucchi agradecendo o abraço. Nosso amigo Fernando Pedra, aniversário do meu neto hoje. Qual o nome do neto, hein? Cara, o Fabrício, o Fernando, né? Cara inchada, hein? Pelo amor de Deus, vai devagar nessa bebida, cara. Hein? 10 horas da manhã e o cara já tá com a cara inchada.
2: O jeito que a galera gosta.
0: Não, eu não sei que galera é essa que gosta não, Didi. Ah, cuidado com o coração, hein? Não é fácil não,
2: filho. Haja coração.
0: Haja coração, hein? O Heitor Valentim, de 7 anos. Parabéns, Heitor. Que Deus continue abençoando sua vida com muita saúde e felicidade. Hoje o vovô vai fazer o aniversário pra você, tá? Bolinho, doces, é tudo de bom.
1: Vai lá, Valdemar Júnior. Obrigado. Vai, Corinthians. Tá com um pagodinho para
0: nós. Tô com um pagodinho.
3: Pera aí, Valdemar, que minha sogra quer falar.
4: Quem não consegue pegar o Valdemar, pode deixar, que eu consigo. Eu pego o Valdemar, pode deixar.
3: Não esquenta com essa véia fala não, viu? Esquenta com essa vaca véia fala.
0: Já sintonizou aí? Sintoniza aí, sintoniza. Aumenta o som, meu amigo Peixinho. A Tati por aqui também, da Cantina Mãe e Filha Fatorelli, tá todo mundo ligando. 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Dá uma acompanhada na previsão do tempo aí, rapidinho. Neste exato momento em Catanduva, 22 graus. A máxima na casa dos 28. Ou é porque o estúdio tá com ar condicionado torando aqui? Deve ser, né? Deve ser mesmo, viu?
3: Não tem jeito, não. É só isso mesmo.
0: Ei, peixinho, vou te falar, viu? Você aprontou com esse rádio aí. Fazer uma vaquinha pra comprar um Alexa pra você, cara.
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1: De volta na melhor, 10 horas e 17 minutos. Meu amigo Fabrício Alves por aqui.
2: Bom dia, Wanda Maju.
1: Bom dia, amigo.
2: Aqui é o Fabrício Alves, motorista de aplicativo, hein? Wanda, mas possível tocar dois corações com o Zezé de Camargo Luciano?
1: Certo.
2: Ofereço aí para o José Antônio, que é o radialista das quinta-feiras.
1: Uhum.
2: Ofereço para o nosso amigo Ciclone, imitador. Ofereço também para a Luzi Stuck. E para todos os motoristas de aplicativo aí, Wanda Mar. Difusora primeira em alegria.
1: A primeira em alegria, nossa amiga Isis, beijo, manda beijo até pro Papa, tá sempre ligada conosco também. Por que você tá rindo, Didi? Eu não entendi, porque você tá rindo,
3: não entendi.
1: É, o José que apresenta o programa na nossa co-irmã aqui na frente, que fala que ela manda beijo até pro Papa. Eu só tô repetindo o que ele falou, ué. Tem culpa pra mim? Oi, deixa de coisa.
4: Ô, potência!
1: Fala, peixe.
5: Tem um que fica no meu quarto e no quarto do meu moleque.
1: Haja rádio, hein?
6: Oi.
1: Oi, Mirella. Vixe, Maria. É a Valentina.
6: Oi, eu.
1: Oi, eu.
6: Oi, mamãe.
7: Oi, papai.
1: Oi, eu, mamãe. Oi, eu, mamãe. 10 e 19, Zezé de Camargo e Luciano, dois corações e uma história.

0: Difusora FM, Tiãozinho e Alessandro, com participação de Paulo e Paulino.
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0: Fala, meu amigo Vitor, bom dia.
2: Bom dia, bom dia.
0: Beleza?
2: Bom dia pra todos os ouvintes aí. Mandar um abraço aí pra todos os motoristas. Um abraço aí pra todos os motoristas de aplicativo aí, especialmente aos da Obscar. Mandar um abraço aí pro meu amigo Jefferson, motorista da Obscar. E toca uma pra nós aí, que hoje é sexta-feira, hein? Hoje é dia de encher a barriga de álcool. Belezinha, meu amigo? Ó, toca aquela pra nós lá que você sabe, hein? Aquela mesmo. Isso daí, meu amigo. Toca é pra essa? Nós aí.
0: É essa
2: tchau,
0: mesmo?
2: Tchau, obrigado.
0: Tchau, obrigado, meu amigo. Deixa eu ver se é essa. É essa mesmo, é. Tá dando um jeito aqui já. Vamos tocar então. Quem mais tá conosco por aqui? A Rosângela. Oi, Rô. Obrigado pela audiência, pela mensagem.
3: Não tem suco, Valdemar. Posso?
0: Não, Santa. Manda escrito, criatura. Ai, Deus.
4: Ô, Ju, será que você dá pra você tocar uma aí pra mim?
0: Só uma?
4: Zezé de Camargo e Luciano.
0: Eita,
4: foi?
0: O Zezé tá que tá hoje aqui, hein?
4: Se você não achar que é música triste, né? Não vai me tirar a música na cara de novo, não. Tá?
0: Eu já vi gente. Que signo que é o seu, hein, Zildex? Eu já vi gente que guarda aquele rancor no coração, mas igual ela não existe. Ela ficou uma semana sem falar no meu programa porque eu falei que a música que ela pediu era uma música muito triste. O Fabrício faz dela gato e sapato e ela não faz nada. E eu, sim, sou o maldoso com ela. Ai,
3: gente. Good morning.
0: Ei, Jane, eu vou te falar, viu, cara?
3: Good morning. Ai. Bom dia, Valdemar. Tudo bom, meu querido?
0: Ai,
3: manda um beijão pra essa Zildex maravilhosa aí. Falar com o Diguinho, caprichar no Diguinho, que a gente quer com o Diguinho, né?
0: Adoro.
3: E vamos que vamos. Sextou.
0: Rapaz, tá um gelo dentro desse estúdio, pelo amor de Deus, hein? Good morning. Gostei, viu, Jane? Gostei. Essa vai virar efeito. Já prepara aí, viu, meu amigo Sonoplasta, meu amigo DJ. Prepara que esse good morning aí vai ficar.
3: Good morning.
0: A cara dela é esse bom dia, viu? Do jeito que ela gosta.
5: A sua rua tem alguém fofoqueiro?
6: Eu.
5: Você?
6: É claro. Oxe, quem que não gosta de uma fofoquinha, o primeiro a fofocar sou eu.
7: Quando o gato não tá rato, passeia, querido.
0: Ah, por isso. A patroa não está, né? Ah, entendi. Papandinha.
5: Ah, Zé da Manga.
0: Deixa eu ver quem está conosco por aqui. Deixa eu ver aqui. Alex Beatriz, é isso? Bom dia, Rádio Difusora de Catanduva, isso mesmo. Chega mais, vem fazer a festa conosco aqui. Tá escrevendo por aqui, hein?
8: Bom dia, Valdemar Júnior.
0: Cowboy do rádio.
8: De cristal do rádio. Ô, Valdemar.
0: Oi.
8: Tá tudo sob controle aí? Tudo pela ordem? Como é que tá as coisas? Valdemar, toca pra nós aí, Beto Barbosa, meu amigo. Toca aí, beijinho na boca. Ui! Ofereço aí pra lenda do rodeio, grande ciclone, hein? Pra você, pra todos seus ouvintes, pra toda a galera lá em Itajubi, curtindo a sua programação. Uma abençoada sexta-feira pra todos nós e tchau, obrigado!
0: E tchau, obrigado! Valeu, meu amigo Sérgio, Serginho, lá de Itajubi.
4: Eu sou escorpião, mas você tirou a música da minha cara.
0: Ah, eu tirei a música da cara dela. Eu fico imaginando assim, como que a pessoa consegue tirar a música da cara do outro? Fala pra mim. Consegue?
9: Valdemar, cuidado com tanta cascavel por aí, tá bom? Eu vou te benzer, meu amigo. Eu te benzo, eu te curo com asa de burro. Nada de mal te atingirá, bebê. Olha o rabinho erguido, hein? Cuidado.
0: Eu já vi gente benzer o outro com tudo, né? Inclusive com ramo. Mas rabo de burro não, viu? Eu vou te falar o que eu vou te benzer com burro, viu?
10: Cavo, lepo.
0: Cada coisa vai pra lá, ó. Ô, louco.
10: Ô, louco, meu. Cavo, lepo.
0: Isso aqui, tô fora. Tô fora disso aí, viu? Chega de lá ele, pelo amor de Deus, cara.

Difusora FM, Simone. Eu tô que tô. Eu volto já já, não sai daí. Difusora FM 10h41. 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

0: Difusora FM, na sequência da Vi Quaresma com Gavi, Acostumou Errado. Você ouviu também Diego Vitor Hugo, Beijei a Cura. Agora 11:09, direto ao nosso telefone. Nossa amiga Priscila tá por aqui também. Priscila, tá querendo, né, Priscila? Pizza? Tá certo então, Priscila. Valeu, minha querida.
1: Oi, bom dia, Valdemar.
0: Bom dia.
1: Sextou, Valdemar.
0: Sextou, bebê.
1: Eu queria ouvir Tua Boca Mente com Felipe e Ana Castelo e oferecer pra Cacilda, pro Paulo, pro Rubens, pra todos do Bazar Caroline, pra todos do meu grupo. Nosso grupo, né, Valdemar?
0: Isso.
1: E para todos, para você também. Um bom final de semana para todos. Um beijão,
0: bem.
1: Valdemar. Fica com Deus.
0: Beijão, beijão, nossa amiga Luzia.
1: E vamos ouvir o José, né?
0: Isso, vamos ouvir
1: toda
0: o José.
1: Toda quinta-feira, né?
0: Toda quinta-feira, muito bem.
1: Este garoto já está fazendo sucesso.
0: Ô, coisa boa, graças
1: e
0: a Deus, né?
1: Vai passar vocês.
0: Graças a Deus, brigadão, viu, Maria? Quem mais está conosco é a nossa Maria. Alô, Maria.
2: Bom dia, Valdemar.
0: Bom dia, Maria.
2: Maria. Maria Galante de Itajobi.
0: Alô, Maria.
2: Eu queria ouvir a música com Patrícia Emanuele, Chama o SAMU.
0: Ah.
2: Eu mando para todos vocês aí da rádio, para todos vocês aí da rádio.
0: Certo.
2: E para quem estiver ouvindo, tá?
0: Muito bem.
2: Fique com Deus, esteja uma boa sexta-feira.
0: Um
2: tchau, tchau.
0: Cheiro, Maria. Essa Maria é potência também, né, DJ?
3: Potência,
0: muito bem. Ó, a Tati acabou de me confirmar que todas as participações hoje irão concorrer também a duas marmitas e um, como que é aqui? Ah, tá, uma para cada ouvinte, certo? Duas marmitas e uma para cada ouvinte. Todas as participações

0: Tati.
1: Good morning.
0: Good morning. Esse good morning vai pegar, viu? Pra todo mundo que está pra todo mundo que está nos aplicativos de carro, de transporte, o que é que tem?
1: Good morning.
0: E pro pessoal que gosta de fofoca?
1: Good morning.
0: Chega. Ai, Jane, eu vou te falar se vai virar meme, viu, Jane? É, quem manda aqui? Você sabe, né? Não vou te falar nada.
2: Valdemar, me respeita, minha reza. Deixa eu te dizer uma coisa. A Jandinha morre de ciúme de você. É uma concorrência. Você, Fabrício, você. Agrada ela bem. Quando chega dessa idade, eles ficam carentes.
0: Só foi a Isildinha falar aqui no programa que ela falou isso aqui.
2: Valdemar, cuidado com tanta cascavel por aí, tá bom? Eu vou te benzer, meu amigo.
0: Olha aí, ó, tá vendo? A Isildinha não caiu nessa, hein? É o quê? Eu gosto de tocar fogo?
3: Botou esse áudio aí? Rapaz, é sacanagem, velho. Aí já virou bagunça. Eu não gostei.
0: Mas ela vai chamar a Isildinha de cobra? Se ela gosta da cobra, vou fazer o quê?
4: Zé da manga.
0: Ai. Daniela, oi, Dani.
5: Bom dia, Valdemar.
0: Bom dia, minha querida.
5: Sexta molecada em casa, tudo doente.
0: Nossa senhora.
5: Mas sempre ouvindo a melhor. Um beijo.
0: Hoje tá todo mundo daquele jeito, será? É o frio, né, gente? O frio tem hora que vem com força, hein?
6: Agora é ruim, viu? Vocês morrem assim mesmo.
0: Misericórdia. Vai se tratar.
6: Você pode...
0: Bom dia.
6: É chata essa tosse, velho.
0: É tosse.
6: Agora não sai nada, sabe?
0: Nada, né?
6: É a tosse reaceca.
7: Nossa, essa aí sabe pegar no meu pé. Jesus, tem que jogar uma água benta em cima de mim.
0: É, eu pensei que era jogar água benta nela. Essa Silvia Cássia e a Isildinha são figuras, viu? Como que é?
8: É claro que a Zildinha gosta da cobra, principalmente quando tá de pé, só que fartava, né?
0: Eu desisto. 11:14.

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0: Manuela. E Manuela chama, chama o quê? Chama o Samu.
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0: Você está ouvindo Valdemar Júnior. Oi, Fábio, bom dia, chega mais, vem ô, fazer Valdemar a festa.
2: Júnior, bom dia, difusor com alegria.
0: Você tá bem,
2: Valdemar,
0: Fábio?
2: Você comeu a rosquinha de biquinho, caso aí um deixou aí pro com o Fabrício Moreira também, na tarde?
0: Acha, cadê?
2: Diz que a rosquinha de biquinho dela tava uma delícia. Deu uma rosquinha pra todo mundo aí ontem.
0: Aê! É, deu a rosquinha pra todo mundo, né? Menos pra mim. Depois vem falar que meu programa é uma... É um não sei o quê, não sei o quê, tá. É. Completei ano, né? Idade nova, aniversário, cadê? Cadê? Nem a rosquinha da Silvia eu ganhei. Complicado, viu, cara? Complicado, viu, o Fábio? Eu cheguei aqui, tá? A bandeja de polvilho, de doce, não sei o que e tal.
3: Ah, Zé da Manga!
0: E pro louco todo de manhã, cadê? Ficar só no... Eu vou te falar, ó.
3: Bota pra torar!
0: E depois vem chorar no meu programa. Depois vem falar que eu não sei o quê. Ah, pelo amor
4: oi,
0: de Deus.
4: Oi, bom dia.
0: Oi, Lucilene, bom
4: Lucilene,
0: dia.
4: Do Jardim Salles.
0: Tudo bem, querida?
4: Eu estou todos os dias ligada no seu programa.
0: Ô, oh, coisa boa.
4: Valdemar,
0: viu?
4: Me coloca nos sorteios de hoje, da pizza, das marmitas.
0: Opa, tá
4: obrigado,
0: certo.
4: Obrigado, Valdemar.
0: Da rosquinha.
4: Estamos
0: da...
4: ligados na difusora.
0: Sabe, já que eu não ganhei a rosquinha, eu vou sortear a rosquinha da Silvia Cássia. Quem quer? É, só de raiva agora. Vou sortear a rosquinha da Silvia então.
5: Tecnologia!
6: Tecnologia!
0: Tô nem aí. É? Cadê? Não tá por aí não? Tem nenhuma rosquinha por aí não? Será? Ah, eu acho que. Comeram tudo? Ah, pelo amor de Deus, cara. Vocês também, hein? Nossa senhora, não sobra nada, moço.
3: E você ia comer a rosquinha da Sônia, Valdemar?
0: Da Sônia?
3: Safadinho. Quando o gato não tá rato, passeia, querido.
0: Oxe, ela tá de.
3: E você ia comer a rosquinha da Sônia, Valdemar?
0: Claro, né?
3: Safadinho.
0: Ela trouxe uma. Eu vi. Deu pra ver a foto da rosquinha. Tava uma rosquinha assim, ó. E ao lado da rosquinha é bastante leite condensado. Coco, né? Coco ralado. Pelo visto, tava boa, né?
7: Oh, é que... potência!
0: Eu passei rápido assim, eu só consegui ver, né? Mas provar mesmo, que era o que eu queria, não deu tempo, não. Eu tô achando que o Fabrício levou tudo pra casa, cara. É... Fiquei só na vontade.
8: Ô, louco, meu!
0: Mas tem nada, não. À noite eu como outra rosquinha.
9: Não creio.
10: Do jeito que a galera gosta. Ixi, aí é bonito. É.
0: Ai, ai, ai. Lá em... aonde que é? Lá em Cajubi.
11: Nossa, é? Mas você tá invocada nessa rosquinha, hein?
0: Aí, ó.
11: Vai aí no bar, compra um saquinho e
0: aí,
11: come,
0: tá vendo
11: gente.
0: Aí, ó?
11: Nossa!
0: A rosquinha de quem eu ia comer tá aí, ó, falando aí, ó. Prepara que eu tô chegando. Vamos de música? Amado Batista, o homem mais amado do Brasil. Vida na contramão. Agora 11:33.

0: Batista, Vida na Contramão, eu volto já já, não sai daí. Agora 11:37.
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Opa, daqui a pouquinho um sorteio, hein? 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

0: Sextando daquele jeito que a galera gosta. 11:46. 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Então, atenção a Daniela. 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E a nossa amiga Jane, Jane 3735, parabéns às contempladas. E a você que participou, tá sempre participando aqui conosco. Tem muita promoção aqui também da Difusora nesse momento aí de Copa. Espera pra ver, potência.
1: Ô, potência.
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segunda, se Deus quiser. Comigo é na paz. Cuidado no final de semana. Vai se divertir aí com moderação, hein, Salame? Desse jeito que sou. Segura, hein, ó. Ivete Sangalo, na base do beijo. Ótimo final de semana, abençoado pra você. Até segunda, se Deus quiser. Beijo, beijo, fui!

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1: Opa, tô chegando, hein? Muito boa tarde pra você. Sextou, é o sextou da Difusora. Dia 29 de maio de 2026, estação outono, quinta semana do mês, 22ª semana do ano. Faltam 216 dias para terminar o ano de 2026. A fase da lua hoje é crescente gibosa e hoje é o dia do geógrafo, tá? 997640955 é o WhatsApp da Difusora para você pedir música, mandar beijos, abraços, cheiro e amasso para quem você quiser. Conexão total está no ar.

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0: Difusão FM é o grupo Revelação, Velocidade da Luz. Agora 2:32. Vamos ver quem tá chegando junto conosco por aqui. Fernandinho Real, salve, salve, difusora, sextou, hein? Bora pra mais uma tarde abençoada e alegre. Bom programa. Toca aí pra galera, Teodoro Sampaio. Rabada da cunhada. Valeu, é nóis. Valeu, Fernandinho. Já já a gente rola. E aí, Peixinho Girafales, você tá bom?
1: Boa tarde, meu amigo Fabrício Moreira. Aqui é o Peixinho de Santa Adélia.
0: E a dona Florinda tá por aí? Participação especial. Vai!
1: Aí. Aí ela grita mesmo, né? Mas você tá sem mistura ali, o que você fez?
2: Eu fui lá na casa do seu Joaquim.
1: E o que que ele te deu de mistura?
2: 2 ovos e 1 pepino.
1: E aí o ovo você fritou e virou uma saladinha de pepino?
2: Uma salada de pepino.
1: Ficou gostoso?
2: Ficou uma delícia.
1: Você gosta de 2 ovos?
2: Deu? Eu gosto.
1: Toda vez que você vai lá, só dá ovo e pepino, né?
2: Só ovo e pepino.
1: Acho que só tem ovo e pepino na casa dele.
2: É verdade.
1: Todo dia você foi lá sem mistura e tirou 2 ovos e 1 pepino. Sabe, você foi lá e deu o quê?
2: 2 ovos e 1 pepino.
1: Nossa senhora. Mas é aquele machixinho ou aquele pepinão de fazer salada?
2: É aquele machixão, né?
1: Bonitão, bonitão mesmo, né? E os ovos eram grandes ou pequenos?
2: Era grande.
1: Era? Aí você fritou e fez uma saladinha.
2: O pepino também, era grande.
1: Era grande? Ele é bonzinho, né?
2: Ele é bonzinho.
1: É, quando você precisar, você vai lá que ele vai dar o quê?
2: 2 ovos e 1 pepino.
3: Ah, você já mistura, né?
2: É verdade.
1: Uma boa tarde, bom programa. Noia.
2: Tua mãe.
0: Você gosta de ovo e pepino, sonoplasta?
1: Cavo! Lepo!
0: É mistura, rapaz, ovo. Fala aí, fala aí, fala aí. Nosso convidado especial tá por aqui.
4: Ela tava com rádio, o rádio dela tava chiando de manhã.
0: Sério? A dona Florinda?
4: Foi. E aí ela queria, porque queria pegar no meu programa, né? Queria que pegasse no meu programa, eu não sei. Será que
0: viu já? Ela queria pegar você.
4: É, queria que pegasse o rádio no meu programa.
0: Deve ter voltado. Deve ter voltado. Agora ela tá pegando o sonoplasta. Valeu, Peixinho, Girafales e a dona Florinda lá em Santa Adélia.
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0: 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Menina Veneno, hit, agora 3:06. Fala aí, peixe.
1: É que de manhã cedo aqui, às vezes o tempo tá meio embaçado, né? Então é difícil de pegar o rádio.
0: Tá,
1: mas
0: certo.
1: Nem conseguimos pegar o Valdemar cedo.
0: Pegou? Deu certo?
1: Peguei meio chiando, mas peguemos ele.
0: Pegou só um pouquinho, mas pegou. O peixinho disse que pegou você hoje, o Valdemar. Pegou, foi só um pouquinho, mas pegou.
2: Peixe!
0: Valeu, peixe. Boa, Fernandinho. Vamos, vamos. Rabada, rabada é bom? Rabada, eu falei, hein, rabada é bom, hein? Olha só, hein? Uma rabada bem feitinha, hein? Com que suco nevado hoje, hein, velho? Vai, hein? Hã? Uma rabada, uma língua ao molho. Tem gente que não gosta, né? Mas... Você gosta, Valdemar?
3: Eu gosto.
0: Aquela, bem feitinha, né, cara? Bem... Aquele molho com pãozinho.
3: Vixe, aí
0: fica bom, né? Bom, já que a gente entrou nesse gancho, né? O Fernandinho falou de rabada e tal. Tem gente que não gosta nem de rabada, mas é bom. Outra coisa, fígado de boi frito, você gosta?
3: Fígado, não gosto de fígado, cara.
0: Aquele fígado bem temperadinho, com bastante alho fritinho ali.
3: Não gosto de fígado.
0: Não é da minhas comidas preferidas, mas eu até como. Não é uma coisa que eu consumo direto em casa, mas se tiver fritinho ali, eu como. Mas uma coisa.
3: O que é bom também, eu tô até gravando aqui pra ela. É a carne louca que a Márcia Fernandes faz.
0: É mesmo, é? Atenção, a Márcia é sua mãe, né?
3: Não, a Márcia Fernandes.
0: Como que chama tua mãe mesmo, perdão?
3: Luciana.
0: A Luciana, tua mãe.
3: Márcia Fernandes é a segunda, né?
0: Ah, é a segunda mãe. Ah, é verdade, é a segunda mãe.
3: É uma cruz, né? Mas é mãe.
0: E a carne louca que ela faz é louca mesmo? É boa?
3: Que teve lá?
0: Aniversário que você não foi convidado, sonoplasta. Você não foi, bem feito. Mas também, você só faz rolo na festa dos outros. Fica bêbado, fica fazendo ruaça. Né?
3: Por que ele veio de colete, o sonoplasta? Hoje,
0: tá com medo, sonoplasta. Fica falando um besteira da Isildinha aqui, tá com medo que o marido da Isildinha vem pegar ele aqui, dar uns tiros nele, deixa ele. Meu, e aliás, esse aniversário que eu fui convidado, só não deu pra ir porque eu estava trabalhando, né? Mas fiquei sabendo, então tava muito bom. E ela que fez a carne louca.
3: Ela fez a carne louca e você sabe, né? Ela se acha, porque... Mas todo mundo perguntou dessa carne louca. Sabe aquela...
0: Então, explique pra gente, pra quem não sabe o que é. Vai, senta aí, vai. O que é carne louca?
4: Músculo, sabe?
0: Ah, carne de panela.
4: Carne de panela, aquele músculo desfiado. Mas assim, suculento, mas sem aquela quantidade excessiva de molho, sabe?
0: Entendi.
4: Que dá pra você colocar no pão de churrasco bem, que não fica aquele negócio escorrendo, com...
0: Já tô imaginando aqui.
4: Cebola roxa, azeitona, mas tava sensacional.
0: É como
4: colocou
0: se...
4: naquela panela de barro, sabe?
0: Ficou chique demais. Um arrozinho ali.
4: Um arrozinho da hora. Aí eu coloquei uma toalha branca, né? Uma toalha branca bonita assim.
0: Pra sujar tudo.
4: Não, aí na hora que ela colocou a panela, só fez assim, ó.
0: Queimou a toalha. A panela fervendo.
3: Ela vai me matar depois.
0: A panela fervendo de quente. Mas ela fica igual, você me lembrou aí da carne seca também. A carne seca desfiada também, né?
4: É da asa. Tá vendo aí? Eu tô gravando pra ela e é da asa. É assim, ó. É assim, né? Quero presente por conta disso. E tá morrendo de rir aqui, ó.
0: Olha lá.
4: Mas quem? O aniversário é meu, Márcia. Calma, dá
0: e
4: uma aí, segurada aí.
0: O aniversário é teu e ela quer o presente?
4: Ela quer o presente. Ei, é demais,
0: caramba.
4: Né?
0: Morta. Mas boa. Olha, tá me dando fome. E aliás, tá. Já tá abrindo também ideias pra fazer aí nessa sexta-feira. Pra fazer no final de semana, ó. A carne louca é boa. Uma carne seca também é muito bom, hein? Carne seca desfiada também. Escondidinho.
3: Um caldo de mandioca bem temperado.
0: Comi esses dias, hein? Caldinho de mandioca com costela.
3: Ixi,
0: a costela desfiada, bom pra caramba. Escondidinho também é gostoso. Escondidinho de mandioca com carne seca ou com frango. Que mais? Que mais? Ah, o sonoplasta faz um buraco quente. Eu vou te falar, hein? Não, tô falando sério,
1: Sonoplasta.
0: Não, sem brincadeira, você sabe. É um pão com carne moída.
3: Uhum.
0: Você abre lá o pão, né? Faz o buraco ali no pão. e coloca a carne moída, por isso que chama buraco quente. E que você coloca depois uma fatia de queijo mussarela por cima. Aí aquele queijo derrete ela, com o molho de carne moída, fica bom.
4: Ela tá pedindo pra me mostrar a foto pra você.
0: Ah, tá, deixa eu ver.
4: Aí, ó.
0: Ah, cara, vai. Que bonito, hein?
4: Tá lindo, viu?
0: Além. Além.
4: Você pode contratar quem quiser. E aí o pessoal vai começar a pedir agora essa
0: é mesmo, hein? Louca, hein? Além de saborosa, que você disse que tava saborosa pra caramba, também o visual tá bem legal, hein?
4: Bem legal, né?
0: Parabéns,
4: uma ó. Salsinha, né?
0: Uma salsinha, pimentão, né? Tô vendo pimentão. Aqui, parece que tem pimentão.
4: Nossa, é verdade.
0: Pimentão amarelo, pimentão verde, pimentão vermelho, é isso aí. É Ana Maria Braga! É.
3: Eu já vi carne louca e gostosa, mas igual a essa, não.
0: Tudo bem. Tá querendo presente, né? Tá? Tá querendo presente. Boa tarde, tudo bem? Aqui é da G.com. Você poderia mandar pra gente Whitney Houston, o tema do filme Guarda-Costa? Opa! Mando já já. Fabrício Netão, boa tarde, que era a música do Titãs, é preciso saber viver. Um abraço, bom fim de semana, valeu Netão. E aí Maria Silva?
2: Boa tarde, Fabrício.
0: Boa tarde.
2: Sextou.
0: E aí, peixe?
1: É, fígado de boi eu não curto muito não, mas fígado de vaca eu gosto.
0: Né? É bom. É... Quem mais tá chegando por aqui? Otávio Revestimento, fala Otávio.
5: Boa tarde, Fabrício.
0: Você tá bom?
5: Boa tarde, ouvintes. Ô Fabrício, toca pra nós aí um flashback aí pra começar a tarde aí da sexta-feira, né?
0: Boa.
5: Pra já animar, pra daqui a pouco tomar uma.
0: Já, já.
5: Valeu, abraço pra todo mundo que tá ouvindo.
0: Valeu, Otávio, aquele abraço, cara. Hoje é dia de que suco, velho. Ao fígado mal passado na páprica defumada fica top, hein? Cachorro quente com pão diário. Bom também, Fernandinho. Vai dando ideias aí, galera. Vai dando ideias aí. Já tem mais ouvinte chegando por aqui, inclusive. É uma ouvinte que vai dar uma receita das antigas. Uma receita das antigas que se fazia na época da pedra.
4: Aí não posso esquecer, antes que eu vou embora, que eu vou embora pra outra atividade. Você comeu a rosquinha todinha da... da CVK, você não deixou uma também.
0: Bicho!
4: Não, pelo amor de Deus.
0: Rapaz.
4: E era, olha que era, eu tava vendo aqui, era uma rosca grande, né?
0: Bicho!
4: Leite condensado com coco ao redor.
0: Boa, comi, cara, comi tudo. Era um suspiro. Ó, então já teremos receita. Receita.

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0: FM, Emília Eduardo, não. Barulho da buzina. Pim, pim. 3:30 agora. Sonoplasta, agora estávamos falando de receitas, né? E comidas e tal. Isildinha, que vai passar o cardápio da época dela, né? A Isildinha, que é de 1860. Ah, não, não é época das cavernas. Época das cavernas, qual ano que é? Você sabe disso, Valdemar? Qual ano é a época das cavernas? Vou perguntar pro Google. Vixe, será? Aproximadamente 2,5 milhões de anos atrás. Será que a Isildinha é tudo isso? Hã? Caramba.
1: 2 milhões?
0: Né? Não sei, talvez de repente ela é um ser... um ser diferente, não é um ser humano. Quem sabe ela tá disfarçada. Será que ela é um ET? Hã?
1: Aqui, ó, a foto dela.
0: Então, será que ela é uma múmia, cara?
2: Vixe!
0: Hein, Isildinha?
3: Fabrício?
0: Oi, Isildinha.
3: Tarde.
0: Tudo bem? Tarde.
3: Hoje estou trabalhando ainda, Fabrício.
0: Sério? Ah, é faxina hoje, né? Sextou, né?
3: Nossa, sexta-feira o bicho pega. Ai, pelo amor, tô cansado de ser pobre.
0: A Isildinha comia dinossauro no rolete.
3: Ser rica.
0: Não é eu, hein? Tem nada com isso.
3: Pagamos empregado. Fabrício, toca a música do Fábio Júnior com aquela menina pra mim.
0: Ah, olha, antes de ouvir o seu áudio, eu toquei, hein? Tava adivinhando, hein? Sem limites pra sonhar. Acabei de tocar agora há pouco.
3: Porque hoje a bolachinha...
0: Hã? Peraí, hã?
1: Ela ficou brava comigo porque eu falei que a música que ela tava pedindo pra mim era muito triste.
0: Ah, é? E eu você não falei, tocou?
1: Eu vou tocar essa música, é muito triste.
3: Que é redonda. Com o biquinho em cima, falou que eu tô carente. Cê... fala pra ela quem tá carente. Toca minha música aí pra mim ouvir.
0: Toquei.
3: Tá, na minha casa, se vocês virem, tem vaca louca qualquer hora. E é boa também. O Juninho, o Ju teve umas 4, 5 festas, Fabrício.
0: Ele não te chamou? Caramba, você não chamou a Isildinha, cara? Você não convidou ela pro teu aniversário, o Valdemar Júnior? Não chamou a Isildinha? Nossa, não acredito, cara.
3: Não chamou nós pra uma festa.
0: Também, Isildinha, você dá trabalho, Isildinha. Primeiro, chapa o melão, a Isildinha. Briga com o marido dela, briga com o Di. Bate nele, dá uns tapas nele. Nossa, dá trabalho. E o banheiro, ninguém aguenta, né?
2: Ô, louco, meu!
0: Acha, entrou no banheiro, pode interditar a edícula.
2: Pixe!
1: Do meu pudiguinho e a blusa que ela falou que ia me dar.
0: Ah, lá, bom, a cobrança daqui, cobrança de lá, hein? É um cobra daqui, um cobra de Itália, tá te cobrando aqui, Isildinha.
3: Sou múmia, eu sou uma múmia.
0: Mas, Isildinha, eu vou defender, Isildinha, aqui. Você, Fernandinho, sonoplasta, vocês ficam falando essas coisas da Isildinha aí, que a Isildinha é da época das cavernas, que a Isildinha é dos anos 30, tem nada a ver. Tô aqui pra te defender, Isildinha. Vou te falar, hein? Vocês não conhecem a Isildinha, vocês nunca viram a foto dela? Pela foto, pode ser que ela deve ter o quê? Uns 55 anos, deve ter a Isildinha, Valdemar? Acho que uns 55, né?
1: Não, na casa dos 60, não.
0: Será?
2: Pixe!
0: É, eu acho que é uns 55. Mas se você olhar, cara, se você conhecer a Isildinha de perto, ela vai parecer que tem 30, cara. Tô te falando?
2: Não creio.
0: Não, não tô puxando a sardinha pra você, não, Isildinha. Eu estou sendo verdadeiro. Você olhando pra Isildinha quando você conheceu ela a primeira vez, Aldemar, quantos anos você achou que ela tinha?
1: Eu acho que ela tinha na casa dos 30 também.
0: Não é, cara?
1: Ela tem tudo de riba, né?
0: É.
1: Riba da cama,
0: 30 anos de registro.
3: Não, Fabrício. Você não tá puxando meu saco. Você tá gozando na minha cara.
0: Não.
3: Ei, gente.
0: Deixa eu mandar a foto da Isildinha aqui no grupo pra galera ver. Manda aí, sonoplasta. Não, não. Esse daí é o Pedro de Lara, caramba. Tô mandando assim. Manda a foto certo.
2: Bicho!
0: Isildex! É, a gente gosta de vocês, a gente brinca com quem gosta, não é verdade?
1: O que o pessoal fala fala que ela parece o Roberto Carlos.
0: Valdemar disse que você parece o Roberto Carlos. É, ele é o rei e você é a rainha, uai. Fernando Pedra Portuguesa.
4: Rapaz, eu fui na casa da Judinha, o filho dela já é careca. O filho é careca. Imagina a idade que essa mulher tem.
0: Ai, ai, a receita dela é dinossauro no rolete. Ainda bem que a Isildinha não é minha cunhada. 50 anos só de escola. Oi, Jane.
5: Boa tarde.
0: Fernandinho Real mandou lá, viu? Que você tem 50 anos só de escola.
5: Ai, de Fabrício, meu querido.
0: Tudo
5: que
0: bem, Jane?
5: Que essa que levaram uma rosquinha aí?
0: Cê
5: só
0: vê,
5: você
0: bicho?
5: Comeu a rosquinha e não deixou.
0: Ganhei.
5: Sua rosca pro Valdemar.
0: Ganhei.
5: Ele também mano. Queria comer a rosca.
0: Vai lá.
5: Pelo amor de Deus, hein, Fabrício? Guloso.
0: Comi tudo sozinho. Ô, Zonhão.
6: Oi, Fabrício Moreira, boa tarde.
0: Boa tarde,
6: como
0: tudo bem?
6: Como você?
0: Graças a Deus, tudo bem.
6: Ah,
0: viu,
6: tô fanhosa hoje, hein?
0: Você tá fanhosa?
6: É uma
0: tá
6: coriza, uma coriza terrível.
0: É o
6: Eu
0: tempo,
6: tenho rinite
0: né?
6: alérgica, então, no inverno.
0: Uhum.
6: Eu preciso colocar algum tipo de blusa.
0: Uhum.
6: Aí me ataca.
0: Ataca a alergia já.
6: Fabrício, vou perder na volta.
0: Aquela blusa que fica guardada no fundo do guarda-roupa bastante tempo. Aquela blusa que fica ensacada. E aí no frio você tira, né? Essa blusa do fundo da gaveta. E aí quem tem alergia dá mesmo.
6: Na voz até não falar, você acredita?
0: Eu acredito.
6: Aí tem que tomar o Alegra, né? O Alegra é uma medicação para quem tem esse tipo de doença crônica. E ele é um antialérgico poder.
0: E foi, Sonoplast? Que alegre pra ficar alegre. É um remédio pra alergia.
6: Vixe! Poderosíssimo, viu? Valdemar tá aí, é.
0: Tá.
6: Você acredita?
0: É.
6: Que ele queria comer minha bolachinha?
0: Ah,
6: olha, Fabrício, se eu soubesse.
0: Tá querendo também.
6: Que a minha bolachinha ia ser tanto sucesso,
0: bicho,
6: que já teria dado pra todo mundo comer há muito tempo.
0: Fazer
6: propaganda. Quem sabe eu começo a vender bem.
0: Né?
6: A produção lá em casa tá a todo vapor, bem.
0: Muito bem.
6: Fabrício, nada, nada, não gosto nada de rabo, porco, mocotó, nada, nada.
0: Você é light, né, Zoião? Você é mais saladas, frutas, né?
6: Tá. Só legumes eu como, Fabrício, e frutos do mar, só.
0: Você é chique, você come frutos do mar. O que que é isso? Você não sabe nem que é fruto do mar, Sonoplasta.
6: Bicho!
0: Você nem no mar nunca foi que iria comer o fruto.
2: Ô, louco, meu!
0: Eu também não sei, não. Eu sei, aliás, mas não... É, lagosta, né, polvo, essas coisas aí. É, eu nunca comi não, cara. Eu nunca comi lagosta, não. É bom, Zoião?
6: Vem falar de uma lagosta, vem falar de um caranguejo aí, a minha.
0: Você já comeu lagosta, Valdemar? Também não, Ioc, você já foi pra praia uma vez lá pro Nordeste lá. Nunca comeu lagosta? Mas porque não apetece ou não teve oportunidade ainda?
1: Porque é caro pra
0: caramba. É caro... Se de repente achasse alguma na mesa dando sopa, até comia.
1: Ah, bom.
0: Filé de tilápia.
1: O siri, sabe?
0: O siri. Mas o siri você já comeu?
1: Já.
0: Ah, então o siri e lagosta deve ser mais ou menos a mesma coisa.
1: É, a lagosta né, parece um camarãozinho.
0: É, a lagosta é maior zona, né? Mas deve ser mais ou menos a mesma pegada.
1: Coisa do mar, né?
0: É. Tem gosto do mar.
6: Tá.
1: Tem gosto do sururu.
0: Hã?
1: Sururu.
0: Sururu, o que que é sururu?
1: É tipo uma lagosta também. Lagosta.
0: Tipo uma lagostinha? Ou tipo um caranguejo?
1: Não, aqui, ó.
0: Sururu. Manda aí.
6: Escargou. Oh.
0: Quem cagou? Quem cagou? Ah, escargou. Hã? Como?
1: Molusco.
0: Ah, sim, também tem.
1: É um molusco.
0: Ah, é um molusco?
1: É.
0: O sururu?
1: Tem dentro dessa casquinha preta, aí você tem que quebrar essa casca preta e comer o que tem dentro, né? Mas tem que ir com todas as verduras, temperos, né? Limão.
0: Ah, entendi. Mas, é tipo um camarãozinho.
1: Isso, mas vem dentro de uma.
0: De um negócio preto. Igual uma castanha.
1: Isso.
0: Você tem que quebrar e.
1: É.
0: Legal, cara.
1: As marisqueiras que fala que faz isso.
0: Mariscos. Ah, é o marisco.
1: É, aí as marisqueiras que fazem,
0: isso. Ah, entendi. Legal, legal. Tem muito lá pro Nordeste, né? Uhum. Praias de São Paulo também tem? Eu acho que não, né?
1: Não, porque isso aqui é mais no mangue.
0: É onde tem mangue.
1: Mais no mangue, é.
0: Entendi. Legal.
6: Oh, coisa boa, hein? Só que é tudo caro, viu, Fabrício?
0: É caro, né, Zoião, essas coisas.
6: Por isso que o povo come vaca mesmo, sabe? A vaca é barata. Agora, vai comprar um escargot pra você ver. Uma fortuna!
0: Caro, hein?
6: Fabrício, daqui a pouco eu volto, tá?
0: Tá bom, Zoião.
6: Pra fazer um pouquinho de inveja pra esse mal acabado que tá aí do teu lado. Tá bom, Fabrício?
0: Tá bom, Zoião.
6: Fabrício, hoje tá tendo um helicóptero sobrevoando aqui no centro. Não é da militar.
1: Colete hoje.
0: Ah, o Aldemar tá de colete hoje que tá. Tá com medo? Você tá de colete é prova de bala, Aldemar?
1: De colete prova de bala.
0: Você fica falando das bolachinhas dos outros aí? Depois você fica andando com medo aí. A helicóptero, Zoião?
6: E não é da federal, que eu já conheço, tá? Já conheço. É um branquinho. Será que é daquele empresário famoso de Catanduva? Será, meu Deus? Cuidado, Fabrício, eu acho que ele vai decolar aí e pousar aí na difusora, hein? Vai abduzir esse rodapé aí. Aldemar, você sabe que eu te amo, né, bem? Fica brava, tá, Zoião, não.
0: Valeu, Zoião. Aquele abraço. A Zoião mandando, ó. Caderneta, pipirrana, michelones, comidas da Zoião. Zangrangolo, saber Deus que é isso, só conheço o suflê de chuchu aí. Você já comeu siri e polvo, Fernandinho? Já? Será que é bom? Ah, tá tendo voo panorâmico, por isso o helicóptero, de Zoião. Informação do Fernandinho Real.
3: Oi, você? Quantos anos você tem, amor?
0: Quem?
3: Devô, desavô, bisavô.
0: Ah, o Fernando Pedra Portuguesa.
3: Ai, Jane, me ajuda, pelo amor de Deus. Por isso que eu não sou alérgica, porque eu sou alérgica.
6: Quanto sucesso?
3: Ah, eu vou falar a bolachinha que o Valdemar quer comer. Ele vai comer a bolachinha.
0: Olha.
3: Ai, Deus me livre de me comer esses frutos de mar. Eu vomito lá, tudo na cabecinha da lavoura. Tem cabeça? Eu vejo os outros como aquele bicho de monte de perna. Ó, eu morro. Mas a língua dela não é. A língua dela adora uma carninha. Fabrício, é você que tá cagando.
0: Hã?
3: Fabrício, é você que tá cagando.
0: Eu tô fazendo o quê? Não entendi esse último aí.
3: Fabrício, é você que tá cagando.
0: Eu? Eu tô o quê? Falou?
2: Ô louco, meu!
0: Eu tô o quê, sonoplasta? Eu não entendi.
2: Vixe!
0: Vai. Ai, Judinho, é o seu no banheiro aqui, ó. Ai, Judinho, na ridícula. Pô, vamos pro intervalo, cara. Daqui a pouco a produção vai puxar minha orelha aqui. Oi, Fabinho.
7: Ô, Fabrício Moreira, a Silvia deu uma rosquinha pro Valdemar Júnior de biquinho e pro você a rosquinha? Tava gostosa a rosquinha da Silvia?
0: Só pra...
7: Aí, Zildinha que afundou o Titanic, Fabrício Moreira.
0: Será,
7: eu
0: meu Deus?
7: Eu fiquei sabendo que quando o filho da Zildinha nasceu, ele já nasceu com bigode.
0: 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É alegria, é alto astral, é bate-papo, é brincadeira, é amizade, é conexão, é preciso saber viver, né?

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0: Band FM, a Band FM é de manhã, Sinoplast. Aqui é a Difusora. É tudo do mesmo grupo. Difusora FM, aí foi o Zenete Cristiano Cadeira Cativo. Luzia de Palmares Paulista, boa tarde, Luzia. E a Luzia Stuck. Oi, Luzia Stuck, tudo bem?
1: Boa tarde, Fabrício.
0: Boa tarde, como que a senhora tá?
1: Boa tarde, vai pra todo meu grupo. Uhum. Nosso grupo, né, Fabrício?
0: Aham, uhum, sim.
1: E pro Bazar Caroline. Uhum. E pros meus amigos. Uhum. E pra minha nora Cacilda, meu neto Guilherme. E todos amigos meus.
0: Boa, beleza.
1: E pra Silvia Zoião. Ela disse que eu gosto da borboleta azul.
0: Né?
1: Então você toca aí pra nós, a borboleta azul.
0: Borboleta azul.
1: Alô, Fabrício. Borboleta azul com Amado Batista.
0: Faz tempo que a gente...
1: Beijão, Fabrício.
0: Beijão da Luzinha.
1: Um bom fim de semana pra todos.
0: Pra todos nós. Deus abençoe, tá? Borboleta azul, faz tempo que a gente não toca borboleta. Mas é verdade, Sinoplast, faz tempo mesmo. Depois do intervalo tá chegando aí. 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

0: Cadu!
1: Que lindo, que lindo. Que obrigado. Prazer, que honra ter vocês aqui no nosso DVD.
0: A honra é nossa, obrigado pelo convite. Sucesso e mais sucesso ainda pra vocês, tá bom?
1: Obrigado, Deus abençoe vocês, viu?
2: Tchãozinho, Alessandro, obrigado pelo carinho de Paulo e Paulinho.
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2: Obrigado a tantos amigos que nós estamos vendo por aqui, né?

0: Uma salva de palmas, Murilo Ru.
1: Valeu, Goiânia.
0: Valeu, Murilo.
1: Delícia, tamo cara, junto. Tem que respeitar.
0: Que é isso.
1: Moda boa, que moda boa.
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0: Difusora FM. É, Sammy Rico com Zezé de Camargo, Estrada da Vida. E um modão desse numa sexta-feira, meu amigo Bido, Bido, Bido, lembra o quê?
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1: 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Minha amiga dona de casa, eu sempre falo com a minha amiga dona de casa, e quem manda em casa sempre é a mulher.
0: É verdade, não é? Não tem o que falar, e é a pura verdade.
1: É a pura verdade, elas são as rainhas dos nossos lares, as rainhas, as nossas mães, nossas esposas, nossas irmãs. Sim. E olha, com todo respeito, um abraço a todas as mulheres, viu?
0: Isso aí.
1: Bom, falei? 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
0: Não, melhor ainda pipoca e guaraná do que o algodão doce.
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1: 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Bem. Mas nós estamos lá para receber você, viu? Com essa alegria que nós temos aqui na rádio, com essa alegria que a gente tem que levar a vida, tá bom? Quero desejar para você um ótimo final de semana, uma sexta-feira com a bênção de Deus, um sábado com a bênção de Deus, um domingo, e segunda-feira começa outro mês, que o outro mês venha também com muitas bênçãos para vocês.
0: Amém.
1: Boa tarde! 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

0: quer? Fala pra mim, vai.
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0: Difusora FM Conexão Total acabou. Gratidão sempre pela sua companhia, gratidão sempre pela sua audiência, onde você estiver ouvindo a Difusora. Muito obrigado, viu? Muito obrigado mesmo. Até amanhã, se Deus quiser. Valeu, gente. Tchau, tchau.
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Sextou, hein? Sexta-feira, já naquele clima de final de semana, como é que você tá? Tá tudo bem? Tudo certinho? Que legal ter a sua companhia sempre, sempre aqui pelas ondas do rádio. Por aqui é o Mau Mau, seu amigo, e te faço companhia com tudo que você gosta de ouvir. E a primeira já tá chegando com Nayara Azevedo, junto com Felipe Rodrigo.

0: de aplaudir Henrique e Diego.
1: Bruno Marrone com Henrique e Diego, esqueci você. Ah, por que que esqueceu? Não esquece não, vai. Cheiro de culpado foi o Júnior e César. Hugo e Guilherme também passaram por aqui, junto com a boiadeira, Ana Castela, todo mundo menos eu. Bonzinho que trai. Aí não adianta, hein? Foi o som da Nayara Azevedo junto com Felipe Rodrigo, a primeirona dessa sexta-feira. 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Ótima noite.

0: Esse é o Gordinho Panda, eu te seguro. Luan Santana com sinais. Pra abrir o bloco foi o Marcos e Beluti. Pega esse carro.
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0: Uma excelente sexta-feira pra você. Já quase naquele clima de final de semana, hein? Praticamente já final de semana. O que eu tenho certeza é que maio já tá indo embora. 29 de maio de 2026, e vou falar pra você aqui, ó, que um ano depois do anúncio oficial do fim do casamento da Virgínia Fonseca e o Zé Felipe, feito em 27 de maio do ano passado, os dois parecem mais próximos do que nunca de uma possível reconciliação. E se depender do que rolou na festa de 5 anos da Maria Alice, filha mais velha do ex-casal, tem muita gente acreditando que esse término talvez nunca tenha sido tão definitivo assim. O aniversário foi realizado na última segunda-feira e acabou virando palco de uma enxurrada de comentários nas redes sociais, de pessoas torcendo inclusive pela volta do casal. O momento da festa que mais repercutiu aconteceu quando o Zé Felipe cantou Só Tem Eu, música feita para Virgínia. A Virgínia acompanhava tudo de perto e entrou na brincadeira ao apontar para o cantor justamente no trecho Só Você Não Percebeu Que Só Tem Eu. E aí, hein, galera, não tá perdoando nada e tá tendo rumores aí de uma possível reconciliação dos dois. Será?

0: Dom Bosco e Vinícius com Gustavo Lima, fechando mais uma sequência boa nessa sexta-feira, 25 horas. Paulinha Fernandes com Mentiras, Victor e Léo e Moda Boa Demais em Telefone Mudo. Essa você cantou junto, tem certeza. Pra abrir a sequência foi o Romance Rosa, música aí do Ed Brito e Samuel. É a excelente sexta-feira pra você que tá sempre com o radinho ligado aqui na melhor programação, hein?
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0: 8:07, boa noite.
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você que tá com o radinho ligado, o som do Léo Foguete, Cópia Proibida, fechando mais uma sequência nessa sexta-feira. Fernando e Sorocaba, Tô Passando Mal. Bruno César e Rodrigo, junto com Tarcísio do Acordeon, Não Causou Nada. Abrindo a sequência, tivemos o Zé Neto Cristiano com Câmera da Frente. 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

0: amanhã.
1: Ah, se é moda boa que você gosta, tá no lugar certo, hein? Sempre, sempre com a melhor programação do seu rádio. Fechando essa sequência, Matheus e Cauã, Basiquinho. Estranho de novo foi o Felipe Araújo, Zé Henrique e Gabriel, você é a dona do meu coração, todinho seu, viu? E o Felipe Rodrigo pra abrir a sequência com Esquina. Uma ótima sexta-feira.

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3: Hora de mais uma vez a gente abrir o nosso baú musical e tirar lá de dentro 3 músicas do passado pra você recordar. Tá valendo pra você mais uma edição das mais antigas nessa sexta-feira. 3 modas do passado, hein? A primeira é essa aqui com Zezé de Camargo e Luciano.

Pra fechar muito bem essa edição das mais antigas, Bruno e Marrone, Se Não Tivesse Ido. Ei, música linda demais, hein? Boa demais. João Bosco e Vinícius com o final de semana. Zezé de Camargo e Luciano, Vem Ficar Comigo. Vem ficar comigo sempre e sempre aqui pelas ondas do rádio, hein? Essa edição das mais antigas terminou, mas elas voltam a qualquer momento aqui na rádio. Só ficar ligado. São 7:36. Boa noite.

0: chama? Que bandeirinha gostosa.
1: Ô, perigo! Diego e Vitor Hugo, errado triplo pra fechar mais um bloco nessa sexta-feira boa. Fido Mijeca, tempo bom. Esse não volta nunca mais, hein? Juan Marcos e Vinícius com Murilo Rufi, gado demais. E tivemos ainda o Xande Avião com Henrique e Juliano pra abrir a sequência. Não é o lugar, é a pessoa. 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Uma ótima noite pra você, agora 9 para as 8.
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0: falta de tempo não, viu? Você só não tem prioridade.
1: Luan Pereira junto com o Gordinho Panda e os 10 segundos. Marcos e Belucci, aquele 1%, só aquele 1%. E a eterna Marilinha Mendonça também passou por aqui, abrindo a sequência. Foi por conveniência.
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1: É sexta-feira boa, 29 de maio de 2026. E vou falar pra você aqui, ó, que após a Virgínia aparecer sorrindo ao lado do Zé Felipe durante a festa de aniversário da filha de 5 anos, Maria Alice, realizada na última segunda-feira, internautas voltaram a movimentar nas redes sociais com teorias, inclusive de uma possível reconciliação entre os dois. Porém, um detalhe envolvendo Vini Júnior acabou chamando atenção e claro que não passou despercebido pela galera da internet. Segundo os fãs e seguidores mais atentos, o jogador teria apagado fotos antigas com a Virgínia, atitude que foi imediatamente interpretada como um possível recado após a repercussão aí da festa em família. Coincidência ou não, a movimentação bastou para alimentar ainda mais os burburinhos na web. E olha que o clima já estava fervendo, hein? Teve um momento aí que o Zé Felipe cantou para Virgínia e ela brincou também com ele, mas enfim, o fato novo é que o Vini Júnior, segundo os fãs mais atentos, teria apagado, excluído as fotos antigas que ele tem aí com a Virgínia Fonseca. E aí, será que vai pintar uma reconciliação entre a Virgínia e o Zé Felipe? O Vini Júnior já apagou até as fotos, hein? Agora são 8:12. Boa noite.
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0: para fechar mais uma sequência nessa sexta-feira. Olho Encharcado, Fernando e Sorocaba com Hugo e Guilherme, Os Teus Segredos. Chega de Charme, Chitãozinho e Chororó, um clássico da música brasileira essa, né? Tenho certeza que você cantou junto. E para abrir a sequência, tivemos aí a Nayara Azevedo junto com Maiara e Maraíza, Traz Uma Cerveja Urgente. Aliás, hoje sexta-feira já pode, né, gente? Vamos que vamos.
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0: Boa noite, agora 8:37.

0: professora.
1: Diego Vitor Hugo, pra fechar a conta, fechar o bloco e também a minha participação contigo nessa sexta-feira. Beijei a cura. Danilo Davi, não mexe nas minhas gavetas. Tivemos ainda a Casinha Branca, Moda Boa com Jean Giovanni, Bruno Marrone com Zeca Pagodinho, De Tanto Eu Amar Você. Gente, acabou. É sempre um prazer ter a sua companhia aqui pelas ondas do rádio. Aproveite sua sexta-feira e a gente se encontra amanhã, sabadão, já naquele clima gostoso de final de semana. Forte abraço e até mais. Tchau, gente. Yeah.

0: 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As notícias do governo federal que movimentaram o país no dia de hoje.
1: Olá, boa noite.
2: Boa noite para você que nos acompanha em todo o país.
1: Sexta-feira, 29 de maio de 2026.
2: Vamos ao destaque do dia: avanço da economia.
1: Brasil registra crescimento de 1,1% nos primeiros três meses do ano.
2: Produto Interno Bruto foi impulsionado pela agricultura e consumo das famílias. Luana Karen.
3: Em valores correntes, ou seja, sem descontar a inflação, o PIB somou 3,3 trilhões de reais.
1: Recursos para a saúde, mais 225 milhões de reais serão investidos em equipamentos para cirurgias gerais e oftalmológicas. Graziela Mendonça.
4: São equipamentos para operações como vasectomia, laqueadura e catarata. A expectativa é reduzir o tempo de espera para as cirurgias no Sistema Único de Saúde.
2: Petrobras anuncia 72 bilhões de reais em Sergipe para fábrica de fertilizantes e exploração de óleo e gás em águas profundas.
1: Durante evento, o presidente Lula pede respeito à soberania brasileira, após Estados Unidos classificarem PCC e Comando Vermelho como grupos terroristas.
5: Não aceitamos ser tratado como um moleque. Nós não aceitamos ser tratado como se fosse uma republiqueta. Não brinque com a soberania desse país, não brinque com a nossa democracia, não duvidem das coisas que nós fazemos aqui nesse país.
2: Move Brasil, já está disponível financiamento para a compra de novos caminhões e ônibus mais seguros e sustentáveis.
1: Hoje, na apresentação da Voz do Brasil, Mariana Jungmann e Luciano Seixas.
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1: O consumo das famílias e a agricultura ajudaram no crescimento do país no primeiro trimestre deste ano.
2: O IBGE divulgou hoje que o PIB, Produto Interno Bruto, aumentou 1,1% no período, com resultado positivo em três setores: agropecuária, indústria e serviços.
1: Lembrando que o PIB é o resultado de tudo que é produzido no país.
3: Na chácara de 3 hectares em Tangará da Serra, no Mato Grosso, José Francisco de Souza planta de tudo. E de tudo a terra dá. Tomate, brócolis, cebola, repolho, cebolinha, alface, couve, milho. A produção é vendida nas feiras, mercados e enviada a escolas públicas da região. Em 2025, José conseguiu financiamento do Programa Nacional de Fortalecimento da Agricultura Familiar, o PRONAF, para a construção de 3 estufas na propriedade.
6: No ano de 2025, a gente conseguiu o financiamento do PRONAF. A gente precisava aumentar a produção e conseguimos financiamento para construir 3 estufas na propriedade, onde melhorou bastante e aumentamos bastante a nossa produção.
3: Puxado pelo campo e pelo consumo das famílias, o Produto Interno Bruto do país cresceu 1,1% no primeiro trimestre de 2026, comparado ao último trimestre de 2025. O PIB é considerado o termômetro oficial da economia. Ele mede o valor de tudo o que é produzido no país durante um determinado período de tempo. E esse tudo inclui desde o pãozinho da padaria, passando por carros e máquinas, até o corte de cabelo e a consulta no médico. São os bens e serviços. Para o economista e professor da ESPM, Jorge Ferreira dos Santos, o crescimento do PIB mostra a resiliência da economia brasileira.
7: Nós sabemos, do que está acontecendo no ambiente global. Você tem um ambiente de alta do petróleo, você tem uma pressão geopolítica muito grande. Apesar disso, a economia brasileira acabou performando um pouco melhor do que o esperado, puxado por esses dois grandes vetores, né? Consumo das famílias e a produção do agro.
3: Os dados de crescimento do PIB no primeiro trimestre deste ano são ainda maiores quando comparados ao mesmo período do ano passado, uma alta de 1,8%. Em valores correntes, ou seja, sem descontar a inflação, o PIB somou 3,3 trilhões de reais. Reportagem Luana Karen.
2: Em suas redes sociais, o ministro da Fazenda, Dario Durigan, afirmou que o resultado de hoje sustenta a projeção de crescimento de 2,3% para o ano. E se confirmado, 2026 será o quarto ano consecutivo com um crescimento do PIB superior a 2%.
1: Segundo o ministro, será o melhor ciclo da economia brasileira em 10 anos.
2: Hoje o presidente Lula cumpriu uma série de compromissos em Sergipe.
1: Na área da saúde foram anunciados mais de 200 milhões de reais para agilizar as cirurgias no país.
2: E entregues veículos que vão garantir atendimento a quem mora longe dos centros de atendimento.
4: Os investimentos anunciados para a saúde chegam a 225 milhões de reais. Com o recurso, serão adquiridos 150 combos de equipamentos para cirurgias gerais e oftalmológicas, permitindo a abertura de 100 novas salas cirúrgicas em todo o país. São equipamentos para operações como vasectomia, laqueadura e catarata. A expectativa é reduzir o tempo de espera para as cirurgias no Sistema Único de Saúde. Além desses equipamentos, o presidente Lula destacou outros esforços do governo para ampliar o atendimento especializado pelo país.
5: Temos 150 carretas andando por esse país para fazer todo tipo de exame que só rico fazia. Exame de qualquer tipo de câncer, o câncer de próstata, câncer de colo, sabe? Ao mesmo tempo, companheiros, nós temos 800 ambulâncias com gabinete odontológico para tratar dos dentes da pessoa desse país.
4: Os investimentos foram anunciados durante visita do presidente Lula a Sergipe nesta sexta-feira. Primeiro, ele conferiu as instalações do Hospital do Amor de Lagarto, referência no combate ao câncer, que atende 150 municípios da região. O hospital recebeu 137 milhões de reais do Ministério da Saúde na sua implantação. E para ampliar ainda mais o atendimento em Lagarto, foi autorizada a construção de uma nova policlínica no município, com 30 milhões de reais do novo PAC. O ministro da Saúde, Alexandre Padilha, destacou a importância da nova unidade.
8: É o equipamento que vai fazer o tratamento de mais de 30 médicos e especialidades, que vai ter tomografia, que vai ter ressonância, que vai ter o